0: pra gente. Conta aí, meu bonito.
1: E sobre enquete, toda vez que tem um babado pra contar, só lembro do meu tio Luiz, cara. Ele é muito engraçado. Uh-huh. Ele sabe de altas fofocas. Ui. E aqui é clube, tá na clube, tá bom demais.
0: Beleza, a gente tá por aqui, hein? Participa com a gente, 6195750118. E você,
2: Cris? Tô aqui ligadinha, curtindo essa programação maravilhosa.
0: Ah, lindona.
2: Tenham todos uma ótima noite. Aqui é Cristiane de Tabatinga, sua, aqui é clube, tá na clube, tá bom demais.
0: Beijos!

casa. Ele vem assim, acompanhado com 12 garrafinhas de suco detox. Suquinho verde, é aquelas verdinhas que passarinho não bebe. Wilson Macedo de Nava.

0: coisa, de quem que você lembra?
1: Se eu tenho uma fofoca, um babado pra contar, pra quem que eu conto? É. Com certeza, minha esposa Natália. Primeira coisa, se ela tiver perto de mim, eu conto. Se ela não tiver, eu já mando mensagem pra ela logo uma vez e conto logo o babado. Me coloca no sorteio aí, Taracubi, tá bom demais.
0: Kátia, e você?
2: Olha, na hora de contar os babados, a primeira pessoa que eu lembro é da minha irmã Simone.
0: Simone.
2: É a primeira pessoa que vem na minha mente. Tá na clube, tá bom demais.
0: Tá bom, quem também tá com a gente é o Rafa Figueiredo. E que também quem? A Marcela do Novo Gama.

0: responde.
1: Se eu quiser saber de uma fofoca, isso. Se eu quiser contar um babado pra quem eu ligo,
0: quem?
1: O meu maridão.
0: Ah,
1: é meu parceiro de fofoca. Me coloca aí no sorteio.
0: Tá
1: na clube e tá bom demais.
0: Valeu! Quem tá com a gente também é o Nil Santos, de Blumenau, Santa Catarina.
2: Ó, quando eu tenho uma fofoquinha pra contar, é lógico que eu vou contar pra minha esposa, Angélica. Eu falo
0: olha
2: assim, amor, vê só.
0: Olha.
2: Vizinha vai se mudar.
0: Vai se mudar.
2: Sabe aquela fofoquinha?
0: Aham.
2: Tá na clube! Tá bom demais.
0: Valeu,
2: um abraço.
0: Beijo pra vocês, família. Obrigada, obrigada. É muito bom sentir essa energia. A gente vai agora curtir DJ Bubba.

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1: Essa música é do meu tempo.

0: gente.
1: Então. Respondendo a pergunta, quando eu tenho algum babado pra contar, de quem eu lembro?
0: De quem?
1: Eu lembro do meu esposo ali.
0: Ah, maridão.
1: Eu ligo pra ele. Às vezes eu tô no meu serviço e ele dele. Aí
0: dá pra
1: tem uma coisa pra contar, eu já ligo, já. E conto, né?
0: Bom.
1: E ele faz a mesma coisa.
0: Então.
1: Já liga pra.

0: compartilhar.
1: Sim, a primeira pessoa que eu falo é a minha amiga Maria de Fátima.
0: Maria de Fátima.
1: E ela também, quando ela sabe de alguma fofoca, ela corre aqui também pra lá.
0: Ó. Passei,
1: e eu quero muito ir pro encontro marcado do Zé Neto Cristiano.
0: Tá,
1: é a música que eu mais gostei.
0: É?
1: Gosto de todos, mas eu gosto mais.
0: Mais?
1: É resumindo. Meu nome é Marcos. Toda cidade que eu nasci, entra na Globo, tá bom demais.
0: Valeu, meu querido.

0: te ouvir.
1: Curtindo todas as músicas da Clube, né? Preciso desejar um ótimo domingão para todos. Pela Clube tá bom demais. Beijão, Fabinho.
0: E o pessoal aqui atualizando, hein? Argentina vencendo a Suíça por 1-0. Valeu, beijo. É a Marcela do Novo Gama. Vamos curtir mais uma?

0: ouvir mais áudios. A minha querida Angélica Angel aí de São Paulo também me respondeu.
1: Se eu ganhasse Vale Combustível, eu ia dar um cheguinho no litoral aqui de São Paulo.
0: Olha.
1: Aproveitar um diazinho de sol. Por mais que seja frio, mas pelo menos pra dar uma relaxada durante o dia desse né? Um tornaria pra curtir. Beijo, então, tudo que é bom demais.
0: Ai, um solzinho é bom, né, gente? 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

0: Tô em casa, sabadão, curtindo esse hits maravilhoso da Clube, que faz a gente voltar no passado.
1: É isso aí.
0: Ali, com essa gasolina aí, eu ia levar a minha filhota Yasmin pra conhecer Brasília agora à noite.
1: Olha!
0: Né? A noite é mais bonita Brasília, né?
1: Sei não.
0: E ela não conhece a noite.
1: Me leva!
0: Aqui é Clube, tá na Clube, tá bom demais, a Clube da Gasolina.
1: A Clube da Gasolina, que bom quem tá com a gente também. Deixa eu conferir.
2: Boa noite, Flavinha. Aqui é a Tainá da Moca, de São Paulo. Olha.
1: Oi, Thay.
2: Se eu ganhasse esse vale combustível, eu não ia pensar nem duas vezes. Eu ia pra Campos do Jordão.
1: Uia.
2: Tô doida pra ir lá conhecer. Escuto o povo falando tanto.
1: Que é o friozinho?
2: Campos, que é um lugar muito bom.
1: Que
2: friozinho, essa época de frio, né? Então, se eu ganhar esse voucher, esse vale, vou pra Campos. Tá na Clube, tá bom demais.

0: no valor de R$300. E aí, ouvinte, como é que a gente canta a música?
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0: A gente se encontra daqui a pouquinho, logo mais às 8. Beijo!
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1: Bom domingo pra você sintonizado aqui na sua clube. Que bom que você tá com a gente, que alegria poder te fazer companhia o tempo todo. Música boa, informações, presentes, coração batendo forte, porque afinal de contas é o que você quer transmitir através de palavras, através da sua voz aqui na clube. Manda sua mensagem, vamos conversar, 619-9575-0119.

0: Clube, música boa, o melhor de todas as épocas, anos 80, puro Elton John, Skyline Pigeon, pra você acompanhando aqui o Por Amor
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0: E a Jéssica batendo um papo com a gente aqui, bem legal, do Guará pro Leonardo, que é o namorado. Obrigado pela confiança, Jéssica, um abração aí pro casal. E segue aqui o recado pra lá de especial da Jéssica e pro Léo. Você chegou sem fazer barulho e quando eu percebi já tinha transformado a minha vida, viu? O amor não está nas grandes declarações, não, mas no jeito que você cuida de mim todos os dias. Obrigada. Você é meu abrigo, meu parceiro e o meu melhor sorriso. Te amo. Beijos. Tá na Clube? Tá bom demais.

0: Chicago, Hard to Say I'm Sorry, pra você acompanhando Por Amor, coração bate forte, fortíssimo, porque afinal, estamos falando de sentimentos, amor, emoções, muitas emoções por sinal, ó.
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0: E até o Rafael que falou assim, ah, eu ouvi o recado aqui da Jéssica e do Guará anteriormente, e eu também quero fazer uma dedicação especial pra minha namorada, que é a Amanda. Ô Rafa, obrigado pela confiança. Eu digo que o seu recado, a sua expressão inspira outras pessoas. E Rafa, segue aqui o seu recado pra Amanda, ó. Amandinha, segura o coração aí, hein? Você é a melhor escolha que a vida me deu. Ao seu lado, até os dias mais comuns ganham um destino especial. Obrigado por caminhar comigo, acreditar em nós e fazer do nosso amor o lugar onde eu sempre quero estar e pra sempre. Beijo.

YouTube, The Cranberries, Linger, música boa pra você acompanhando aqui o Por Amor. Já já pra você que tá ligado, sintonizado com a gente, trocando uma ideia, isso é bom demais, trocar essa energia. E aí a madrugada passa mais rápido, né? Você sente isso também? Quando você tá conversando ali com um amigo, com alguém, você pode ter essa conversa com a gente, como é que tá o coração, os pensamentos pra você que tá no trabalho nesse momento, correndo atrás do ganha-pão sempre. Obrigado por escolher a Clube, a sua companheira, a sua parceira de todas as noites, de todas as madrugadas sempre, viu? Já já tem Grill Prêmio da Mundial, maravilhoso, 61995750118, tem esse presentão pra você. Chegando agora, Robin Gibb, Like a Fool, o ex-BG's de uma voz inconfundível, melodias marcantes e emoções garantidas.

0: Debbie Gibson, Lost in Your Eyes, fechando aqui essa hora.
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0: De presente, esse grill aqui vai pro Murilo Ferreira Alves de São Paulo. Parabéns, Murilão. Final do telefone 4821. Parabéns, se deu bem na Clube.
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tá na clube, tá bom demais. É, respira fundo, porque o puro amor é isso. Emoções, sentimentos, aquilo que tem dentro de você. Você pode expressar pra alguém, desabafar simplesmente. E toda vez que a gente desabafa com alguém e fala o que tá aqui dentro, parece que a gente tira um peso de 100 toneladas às costas, não é? Acontece com você também, você tem esse sentimento quando você conversa com alguém? Aqui na clube você tem um ombro amigo. 61995750118, tá bom? Já tem aquele cineminha legal, convites pra você curtir com quem você gosta, com quem você ama. Propõe um passeio diferente, né? Sair da rotina. E mais, tem combo de pipoca e refrigerante pra você relaxar, aproveitar o melhor que o cinema pode oferecer. Tem muitos filmes bacanas em cartaz. Final do mês tem estreia do Homem-Aranha e muitos outros esse ano ainda pra você poder conferir. Você vai quando você quiser, combinado? 61995750118, trazendo esse clássico internacional com Richard Marx, Right Here Waiting, na sua clube.

0: Tá na Clube Tá Bom Demais, Lulu Santos, Apenas Mais Uma de Amor. Música boa.
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0: Ó, agora é a Bianca. Tá com a gente, acompanhando a Clube em São José do Rio Preto. Um abraço pra você de toda Rio Preto e região acompanhando a gente. É bom demais ter a sua companhia. E a Bianca tá oferecendo aqui pro Guilherme, que é o namorado, ó. Amar você é ter a certeza de que encontrei alguém que vale a pena dividir a vida. Que a gente continue somando sonhos, risadas e momentos inesquecíveis. O meu lugar favorito sempre vai ser ao seu lado. Ao seu lado, nunca se esqueça disso. Tá na Clube, tá bom demais.

0: rádio oficial da música boa e das suas emoções, tocando Hanson, Save Me. Linda essa, né? Uau! Grande marco do início dos anos 2000 pra gente relembrar. Que coisa boa, nostalgia é bom demais, né? Mas só nas partes boas. As partes não tão boas assim cabem como aprendizado. Concorda? Conta pra gente.
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0: Daniel, que tá em Águas Lindas com a gente, pra Fernanda, que é a namorada. Abrindo o coração, ó. Eu não preciso de um dia especial pra dizer o quanto você é importante. Você faz parte das minhas melhores memórias e dos meus maiores sonhos. Obrigado por ser essa companheira incrível. Te amo mais a cada dia, meu amor.

0: tá na Clube tá bom demais, clássico dos anos 90, Take That, Back for Good, na sua Clube.
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0: Ó, esse recado que chegou aqui é muito especial porque são ouvintes fiéis, acompanham sempre a Clube e a gente fica feliz com tamanha demonstração de carinho pela pessoa que você ama e mais do que isso, por confiar no trabalho da Clube para expressar todo esse carinho, todo esse sentimento. Obrigado pela confiança. A Patrícia, que tá em Santa Maria, por Eduardo, que é o namorado, tá dizendo assim: você me fez acreditar que o amor de verdade existe, sim. É bom saber que tem alguém para compartilhar as vitórias, enfrentar os desafios e celebrar a vida. Que a gente continue escolhendo um ao outro todos os dias, meu amor. Eu te amo. Dedico todas as músicas aqui do Por Amor para você na sua Clube.

0: Clube, a rádio oficial da música boa. Não tinha maneira mais imponente, mais especial, mais romântica, mais emocionante de encerrar o Por Amor do que com Celine Dion e Bee Gees. Essa música é um marco. Foi versão, inclusive, na voz da Sandy. Quem lembra? Sua música boa na Clube?
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0: Aquele cineminha, quem vai pegar é a Vanessa Costa Barbosa do Gama. Final do telefone 6213. Parabéns pra você, tá bom, Vanessa? Ó, beijo no seu coração, aproveita muito com a pessoa que você gosta. E o refri e a pipoca por nossa conta. Valeu, hein?
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a nossa madrugada muito viva. E é porque assim, na madrugada os pensamentos não param, né? As coisas acontecem, estão fluindo, a gente vivendo. Pra você que tá no trabalho sempre, atrás do pão de cada dia, isso é muito importante, honestamente, trabalhando, batalhando. Tamo junto com você, a gente faz questão de estar com o trabalhador, amiga dona de casa, você que tá no seu carro agora, tá voltando da balada, vai descansar, vai dormir até mais tarde nesse domingo. Que coisa boa por escolher a Clube o tempo todo, ó. 61995750118, já tem um Air Fryer da Mondial. Vamos conversar? Vamos trocar uma ideia? Enquanto isso, como diz o ditado, enquanto isso na sala de justiça, a gente toca pra você essa música de 2005. Tema da novela América, quem lembra do Boi Bandido? Lembra? O protagonista ali vivido por Murilo Benício, o ator principal, aquele peão que montava no Boi Bandido. Nossa, que nostalgia, né? Trazendo pra você Michael Bublé e a música Home na Clube.

0: de nós. Astronauta de Mármore, clássico nacional. Melhor da música internacional e do nosso país também. Você confere aqui sempre na Clube. O que é isso? Emoções, sentimentos, recordações, contando a sua história. Isso é fundamental.
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0: A música conversa com você, não conversa? Isso é muito bom e a gente também, porque em Taguatinga, quem tá ouvindo é a Márcia, o Gabriel e a Patrícia. Planaltina, obrigado, Leonardo, Sara e Fábio. E vamos continuar conversando com você através de música, porque esse cara aqui foi rei do freestyle nos anos 90 e gravou esse sucesso aqui em 1990 pra te emocionar. E é tema de muitos casais mundo afora. Stevie B, Because I Love You, na sua.

0: Lovis, sucesso de Foreigner. Que na voz da Maraia também caiu direitinho, né? Parece que essa música foi feita pra ela. Essa música boa.
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0: Na Samambaia com a gente, a Juliana, o Renan e a Paula, Itapeva, Coisa Boa, Eduardo, Aline e Rafael. Que alegria poder estar junto com você, trocando essa ideia e trazendo mais sucessos pra gente recordar. Heróis da Resistência, só pro meu prazer na sua clube.

0: suas sentimentos, emoções, trazendo a Thousand Miles com Vanessa Carlton na sua clube.
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0: Alô Santa Maria, Lígia, Caio e Fernanda, trocando uma ideia com a gente aqui, show de bola, hein? No Sudoeste, o Jorge, a Nina e o Vitor. Que alegria, hein? Agora a gente sabe que a música popular brasileira, ela tem um dom de marcar, né? Principalmente as músicas dos anos 80, 90, 2000, temas de novela. E a gente traz essa aqui com o Djavan e a música Oceano, que eu tenho certeza que marcou a sua vida, a sua história. A gente quer saber de você aqui na Clube.

0: Cherish, Cool and Gang, pra você fechando essa hora.
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0: Com uma maravilhosa air fryer da Monja, uma fritadeira elétrica sem óleo, bom demais. Samuel Ribeiro Lopes da Samambaia, final do telefone 5526, parabéns, se deu bem, facilidade, saúde, você ganhou com essa air fryer aqui, tá bom? Valeu, Samuca.
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0: Mais uma super hora de muita música, alegrias, presentes, emoções, por que não, né? Porque uma música boa atrás da outra. Minha gente, essa clube não economiza nas emoções. 61995750118. Falando em emoções, agora imagina só, você torcendo pelo seu time do coração com a camisa oficial. É bom, né? É outro sabor. É outra dedicação. A gente até guarda separado ali no guarda-roupa, no armário, de maneira mais reservada, não é verdade? Tem pra você daqui a pouquinho, já manda essa mensagem, vamos conversar? Porque agora tem Bryan Adams, Everything I Do It For You, na sua clube. 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

Clube, a Ana Carolina e o seu Jorge fizeram uma parceria e lançaram essa música aqui no início dos anos 2000. É isso aí pra gente recordar por aqui. Turma da Madrugada. Alô, Luziânia, Vanessa, Igor e Manu. São Francisco do Guaporé na sintonia. Simone, Thiago e Isabela. Alô, turma. Alô, Rondônia. Bom demais. A gente dedica a próxima pra você também que tá curtindo com o Alejandro Sanz. Coração Partido. Tema da novela Torre de Babel, de volta. E a Shirley, lembra dessa personagem? Marcante, né? Aqui é Clube.

0: música boa, o melhor dos anos 80. E In Excess, Beautiful Girl. Que recordação, que sentimento.
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0: E as músicas que tocam aqui na sua clube, sempre com a sua indicação, com a sua aprovação, com o seu pedido, o que representa muito o que você viveu no passado. Não é não, Camila? Tá com a gente indicando aqui a próxima música, vamos tocar, tá? Esse pedido aqui, você caprichou e a gente vai rolar pra vocês já já, abraçando o Dan e a Jéssica também, no Riacho Fundo 2, o Ricardo, a Patrícia e o Natan, alô São Sebastião, Milena, Otávio e Cléo. E Camila, atendendo aqui o seu pedido, vamos tocar pra você Culture Club, Love is Love, mandou bem aqui na clube.

0: Clube Duran Duran, Come On Down.
1: Uau, clássico, né? Tem música que transmite uma paz danada. O coração até fica mais quentinho, pensamentos se organizam. Isso acontece com você também? Já conta pra gente, tá? Lembrando que daqui a pouco tem camisa oficial do seu time do coração.
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1: Alô, Blumenau, Alana, Enzo e Viviane, obrigado pela sintonia. No Lago Norte, o Fernando, Amanda e Hugo. Palotina, Regina, Lucas e Melina, Valparaíso, Gabi, Luan e Esther na sintonia pra vir com a gente e cantar em voz alta se puder, viu? Com Renato Russo e Paulo Ricardo, a cruz é a espada na clube.

0: bom demais. Emocionante ouvir aqui a programação da Clube, né? Tudo isso pra você, o melhor ouvinte do mundo, com presente. Camisa oficial do seu time do coração. E coisa boa! Aquela torcida com outro sabor. O manto sagrado, o brasão no peito, a emoção vivida de um jeito diferente.
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0: De presente para Elaine Miranda Almeida, da Fercal, final do telefone 2273. Show de bola, aproveita muito o seu domingão, fica com a gente. Tá chegando mais um companheiro para estar junto com você, te informando, entretendo, tocando música boa, distribuindo muitos presentes. Marquinhos, chega mais, o espaço é todo seu. O Ouvinte Clube tá te esperando, viu? Obrigado, a gente se fala amanhã aqui na sua clube. Bom domingo, valeu!

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0: Muito bom dia, um ótimo domingo, prazer Marquinhos, até agora você ficou na companhia do Ed, seguimos juntos até logo mais às 8 horas da manhã nesse clima gostoso de domingo, pintando um novo dia cheio de esperança, de coisas boas, pensamento positivo sempre, tá certo? Vamos lá na programação da Clube, sempre as melhores músicas pra você, melhor ouvinte do mundo, é claro, presente, um vale combustível de R$300, coisa boa, hein? Encheu o tanque, hein? Por conta da Clube, poder rodar à vontade, passeando, ou mesmo trabalhando, né? Alô, galera dos aplicativos, alô, motorista de táxi, que bacana, hein? Fica com a gente, tem muita música boa vindo por aqui e também a nossa perguntinha, o nosso bate-papo. O canal tá liberado, 6195750118, pra você interagir. Olha só, a ideia é a seguinte: imagine que você ganhou uma viagem com todas as despesas pagas para o destino dos seus sonhos. Pois é, pra onde seria e quem seria a primeira pessoa que você levaria nessa aventura com você? Conta pra Clube, conta. Enquanto isso, a gente começa bem. Mais uma hora direto de músicas, deu um intervalo comercial com Kelly Clarkson, Because of You. Então, uma ótima manhã, tudo de bom. Fica com a gente porque tá na Clube, tá bom demais.

0: Hits, Mr. Mr. Música que ficou em primeiro lugar na Billboard Hot 100 nos Estados Unidos no finzinho de 85 e também ficou muito conhecida aqui no Brasil porque ela fez parte da trilha internacional da novela Selva de Pedra, o remaker de 86 da TV Globo. Era o tema do casal Fernanda, Cristiane Torlone e Caio, o José Maia.
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0: Coisa gostosa saber que você tá por aqui participando, interagindo e lembrando que tem presente pra você que é um vale combustível de R$300. A nossa perguntinha, o nosso bate-papo é muito simples. Imagine que você ganhou uma viagem dos sonhos com todas as despesas pagas, destino dos seus sonhos mesmo. E aí, quem você levaria nessa primeira aventura com você, nessa aventura inesquecível? Quem? Conta pra clube. Olha só, a Andréia Dias Ribeiro Martins da Ceilândia, ela diz o seguinte, que ela gostaria de conhecer o sul, especialmente Gramado, e que gostaria de levar o maridão. Bacana. Já tem outra pessoa, o Valdeci, que também tem vontade de conhecer outro lugar. Valdeci, aonde seria? Conta.
2: A minha viagem seria para Ibiza.
0: Olha.
2: Com a minha esposa.
0: Legal.
2: Clube da gasolina. Clube da gasolina. Tá na clube, tá bom demais. Valdeci de Blumenau.
0: Tá certo, Valdeci. Bom domingo pra você mais uma vez. Agora tem Akon Don't Matter. Aqui só as melhores músicas pra você, o melhor ouvinte do mundo. A gente aproveita para mandar um alô especial pra todas as afiliadas nesse Brasilzão. Tá na clube, tá bom demais.

0: da Clube, sempre as melhores músicas pra você. Tá aí um dos maiores sucessos da década de 80 nos vocais de Sting, do grupo The Police. Mais precisamente, uma música de 1983, que também fez parte da trilha sonora da novela Guerra dos Sexos, em 1983, da TV Globo. Musicaço, hein? Músicas que você só ouve aqui na Clube e logo de manhã, num domingão, é bom demais, né? Fala a verdade. Continue participando, 61995750118, pra participar da nossa perguntinha, que é o seguinte: imagine que você ganha a viagem dos seus sonhos com todas as despesas pagas. Pra onde você iria e levaria quem?
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0: Pois é, alô, Turma da Madrugada, manda um alô especial pra gente, participa. Olha, lembrando em alô, olha, a Karen dos Santos do Riacho Fundo 2 tá mandando um bom dia para as suas irmãs, a Kaine, Kelma, Keila e também a Kelly. A gente aproveita pra mandar um alô especial Itapuã, a Camila, o Henrique e a Manuela estão com a gente, a Eloé, o Diego, é Rosângela em Braslândia, Cidade Ocidental, a Fernanda, o Leandro e a Helena estão na Clube, Lavínia, Gabriel e Ivone em Brandão Bueno, coisa bacana. E aí a gente pergunta pro Júlio: Júlio, pra onde você iria e levaria quem? Conta pra Clube.
2: É, rapaz, eu gostaria de ir pra o Rio de Janeiro, viu?
0: Ó.
2: E levar meu pai.
0: Olha, viu? Viagem pai e filho,
2: tá
0: bacana.
2: Tá na Clube, tá bom demais. Põe os na promoção ali. Vamos tomar aquele cafézinho três coração.
0: Deu vontade, deu vontade. Tá na Clube, tá bom demais.
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0: pessoas melhores pra você, Eros Ramazotti, recordando 1983, Cos de la Vita, que também foi tema de novela, Olho por Olho, o do casal Guido, que era o Tarcísio Meira, e também da Débora Malu Madre.
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0: A gente continua mandando um alô especial pra turma que tá com a gente. Ô, coisa gostosa saber que você tá nesse domingo logo por aqui pela Clube. E olha, muita coisa boa e presente também, né? Vão rolar pra você por aqui, tá? 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E a nossa pergunta continua. Imagine que você ganhou uma viagem com todas as despesas pagas para o destino dos seus sonhos. Que lugar seria esse e quem seria a primeira pessoa que você levaria nessa aventura? E por que essa pessoa e por que esse lugar? Conta pra Clube 6995750118, tá liberadaço, tá bom? Olha só, a Karen tá dizendo que gostaria de viajar pra Portugal e ela levaria o esposo William pra comemorar aniversário de casamento. Boa dica, hein, Karen? Bacana. Já vamos dar uma olhada aqui, quem mais? Ah, sim. Oi, Franco, pra onde você viajaria e levaria quem? Conta aí.
2: Se eu ganhasse uma viagem com uma despesa tudo pago, gostaria de conhecer Portugal. Olha. E levaria meu filhão junto comigo.
0: Opa.
2: Ok.
0: Tá aqui, tá legal.
2: É, coloca a gente nas participações, aqui é o Franco de Americana falando. E tá na Rádio Clube, tá bom demais.
0: Bacana, Franco, um ótimo domingo pra você. Sempre, sempre, sempre tá na Clube, é bom demais.
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0: Clube, sempre as melhores músicas para você, uma ótima manhã de domingo. Essa música da Shania Twain, From This Moment On, se você não sabe, ela foi escrita enquanto ela assistiu uma partida de futebol com o marido. Que curiosidade, hein? Que coisa engraçada. E aí se tornou um dos grandes hits da década de 90. Vamos nessa, muito bom dia, bom domingo!
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0: 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Vale combustível de R$300 pra você rodar à vontade, passear de montão, fazer bobeagem e também, quem sabe, ganhar dinheirinho, né? Alô você, taxista, alô você de aplicativo? Preparado? Preparado? Olha só, quem se deu muito bem a encher o tanque foi Giovana Martins Soares, do Cruzeiro. Final de telefone 1874. Parabéns, Giovana! Fique ligado, já já muito mais presentes pra você na Clube, claro.
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1: Muito bom dia, Prazer Marquinhos. Vamos juntos a partir de agora, astral lá em cima, hein? Pensamentos positivos sempre pra você passar aquele dia gostoso, maravilhoso, porque da gente aqui da Clube, fique tranquilo e tranquila. Tem presente de montão, a sua música preferida e, é claro, um monte de outras curiosidades pra você. Fique por aí, fique com a gente. 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E nesse tempo vago aí, enquanto tá rolando a comidinha, que tal você participar da nossa interação, nosso bate-papo, que é o seguinte: imagine que você ganhou uma viagem com todas as despesas pagas para o destino dos seus sonhos. Que lugar

0: vem sempre as melhores músicas para você ouvir de clube.
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0: Tá, com certeza, 6995750180 liberado para você participar, interagir com a gente e contar, claro, nessa viagem que você ganhou, assim, do nada, com todas as despesas pagas, para onde você quiser. Aonde você quiser ir, para onde você iria e quem você levaria. Conta pra clube, a clube quer saber, bom dia.
2: Bom dia, Marquinho, eu levaria minha mãe comigo e iria pra Disney, é um lugar que eu sonho em conhecer. Tá na clube, tá bom demais, um ótimo domingo.
0: Tá certo, que bom, Marisa. Disney é bacana sim, e com a mamãe então, melhor ainda. Tá na clube, tá bom demais, sempre as melhores músicas e desde já, claro, um ótimo e fantástico domingo pra você que tá chegando agora, fique à vontade. Tá na clube, tá bom demais.

0: da Clube Assim, sempre as melhores músicas para você, o melhor vídeo do mundo, James Blunt, Carry You Home, já pediu a sua preferida? O canal tá aberto, liberado, 61 995 750118.
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0: A gente aproveita para perguntar, claro, para você, imagine que você ganhou aquela viagem dos sonhos, pode levar alguém para onde você quiser também, aquela pessoa especial, e qual seria esse lugar e pra onde? Conta pra Clube, conta.
2: O lugar seria Maceió.
0: Tudo bem?
2: Com certeza,
0: Maceió.
2: Levaria a minha irmã comigo.
0: Ó, que legal.
2: Ela falou que o Nordeste é maravilhoso.
0: Nordeste é bom.
2: Que é a Denilza Barbosa Fazendinha. Que é Clube, tá? Na Clube tá bom demais.
0: Denilza, bom domingo pra você. Não deixa de viajar não, tá? Se essa oportunidade acontecer, vá sim. Leve sua irmã, você vai gostar. Enquanto isso, a gente continua mandando alô especial pra toda a turma que tá com a gente no Recanto das Emas. Tatiana e Vinícius, Alice, Yasmin, Matheus, Carmen, em Sobradinho, Luziane, Patrícia.

bate-papo, que é o seguinte: imagine que você ganhou uma viagem com todas as despesas pagas para o destino dos seus sonhos. Que lugar seria esse e quem seria a primeira pessoa que você levaria nessa aventura? Vale lembrar que, olha só, você pode ganhar 5 mil reais aqui na

0: pudesse levar alguém, com certeza seria minha esposa. Esse legal. Dia, Fernando de Noronha.
1: Olha, legal.
0: Certinho, aqui é o Jota Leite. Beleza? Tá na clube, tá bom demais.
1: Valeu, Jota. Bom domingo pra você, porque tá na clube, tá bom demais. Agora tem Bruninho Morsch.

0: Saudade de mais um clássico da música romântica, Our Supply, Making Love Out of Nothing at All, música que fez sucesso e marcou, claro, a vida de muita gente, com certeza. Aqui na Clube você pede e a Clube toca aquela música que você gosta. Um ótimo domingo, fique à vontade, hora de presente.
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0: Pois é, pra você fazer comidinhas deliciosas, uma panela de arroz elétrica Mondial, que saiu de presente para Hugo Pereira Nunes de Varzinha! 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Hugo, que presentaço, Clube, hein?
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pronto, é tudo pago. É, aí de repente a clube quer saber pra onde você iria, claro, e quem você levaria. Conta pra clube. Enquanto isso, vamos dar uma chegadinha em 1991? Pois é, essa música do Rick Astley fez grandes sucessos e também foi trilha da novela O Dono do Mundo da TV Globo. Fala, clube, tá bom demais, sempre

0: rádio oficial da música boa Skank Resposta. Uma ótima manhã de domingo, olha.
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0: Tá chegando agora? Fica à vontade, viu? Por aqui muitos presentes pra você ouvir de clube, é claro, muita música boa. As suas músicas preferidas, com certeza, suas canções que marcaram sua vida, tudo isso na clube pra você. Principalmente hoje, dia de domingo, é sensacional, viu? Agora a nossa pergunta é o seguinte, imagine que você ganhou

0: Plume, Foreign Blondes, What's Up? E você, já anotou?
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0: É o 61995751018 pra você participar, responder pra gente nosso bate-papo, que é claro que aquela viagem dos sonhos você ganhou, com tudo pago. Aí a Clube quer saber pra onde você iria e quem você levaria. Olha, o Pedro disse que o seguinte, que ele gostaria de ir para Porto de Galinhas e levaria a esposa Vani e também o filho. Tá certo, Pedro. Vou deixar, mas era só uma pessoa, tá bom? Marcelina, conta aí, quem você levaria e pra onde?
2: Eu gostaria de conhecer Fernando de Noronha.
0: Legal.
2: E levar o meu esposo.
0: Legal.
2: Cláudio. Tá na Clube, tá bom demais.
0: Tá certo. E você levaria quem? Continua falando pra gente, continua contando pra Clube. Olha, em Planaltina, a Eliana, o Rodrigo e a Melissa estão curtindo aqui essa manhã gostosa. No Riacho Fundo 2 tem Helena, Jefferson, Isabela, Clara, Marcos e Gisele. No Novo Gama, em Pinheiro, tem Aparecida, Leonardo e a Ana Clara. Agora, vamos dar uma chegadinha, sabe quando? Em 1986. Lembra dessa? Olha, é isso mesmo. Heróis da Resistência, na voz do Leone, Só Pro Meu Prazer. Essa música fez grande sucesso na década de 80 e também foi tema de novela Hipertensão, foi o tema da Carola. Um abraço especial pra todo mundo, lembrando que ela continua seguindo a Clube no Instagram, ali você fica sabendo de tudo, @ClubeFMBrasil, tem assuntos de emprego, notícia de famosos, promoções, concursos, @ClubeFMBrasil. Não foi...

0: você aquela viagem que você ganhou de graça aí. Tudo pago. Pra onde você iria? Quem você levaria? Conta pra clube. Aliette.
1: Que é a Aliette, sou do Maria da Boa Vista, Pernambuco.
0: Tudo bem?
1: Ah, se eu ganhasse uma viagem, com certeza seria de pegar o voo direto a Brasília. Brasília. Levaria comigo minha filha.
0: Olha.
1: Tá na clube? Tá bom demais.
0: Tá certo, Aliette. Tudo de bom pra você, só falta acontecer a viagem mesmo, né? Pra você conhecer Brasília, nosso Distrito Federal. Tá certo? Uma ótima manhã de domingo pra você, toda a sua família e pra todo mundo que tá ouvindo a clube, porque tá na clube, tá bom demais. Tim Moore, yes.

0: Bom dia da Clube, o tema dos namorados 2025, Billie Eilish. Buttons of a Feather, coisa boa, hein? A gente continua por aqui com a sua música preferida, sempre presente pra você, claro.
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0: E olha, quem se deu bem com essa cafeteira 3 Love da 3 Corações foi Caroline Gomes Dias, da Ceilândia. De telefone 3880, a Caroline vai tomar um cafezinho gostoso.

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0: Morana Clube, tá bom demais, muito bom dia, fique à vontade, tá chegando agora, tem presente pra você, tem sim, a sua manhã tá com cheirinho de café, pois é, tem outra cafeteira elétrica móvel, só que agora é aquela Dolce Aroma Digital, pra você acordar no clima certo. E a gente começa também mais uma hora com Maiara e Maraísa, Medo Bobo, recordando 2016.
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0: clube, tá bom demais, menos e mais em Simone Mendes, Pedro Pecado. Bom demais saber que você tá por aqui passando esse domingo, começando logo cedo aqui na clube. Ó, durante o dia tem muita coisa boa pra acontecer, inclusive presentes pra você, melhor ouvinte do mundo. A nossa pergunta continua, você ganha aquela viagem com tudo pago pro lugar dos sonhos. Que lugar seria esse e quem você levaria? A Francisca disse que iria, sabe pra onde? Pra Austrália, que ela acha linda, e levaria a filha dela, a Fabiana. Raquel, pra onde que você iria?
1: Bom dia, aqui é a Raquel, falo de Samambaia Norte. Olha, um lugar que ainda não conheço, tô doida pra conhecer, é Búzios.
0: Búzios, legal.
1: Então eu iria com meus filhos, né? Minhas netinhas e o meu marido.
0: Tá certo.
1: Mas se fosse pra escolher só uma pessoa, seria o maridão, né? Tá na clube, tá bom demais. Beijos.
0: Beijo pra você, Raquel. Bom domingo, tudo de bom. 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Coisa boa, mais um presente da clube.
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0: você que tá curtindo a Clube no aplicativo, nas afiliadas, é bom demais saber que você tá por aqui. E a gente continua mandando um alô especial pra turma que tá com a gente. Lago Norte tem a Luana, Vinícius e Emanuele, a Gabriela, o Renato e Elza no Riacho Fundo 1, Lucia, Carolina, Hugo e Esther, em Paraisópolis, Margarida, Paulo e Yasmin. E a pergunta continua, claro, tipo assim, você ganhou a viagem dos seus sonhos, pra qualquer lugar, tudo pago. Que lugar seria esse? Que aventura seria essa e com quem? Quem você levaria? Iraci, conta pra Clube.
1: Se eu ganhasse uma passagem dos meus sonhos, certo, eu queria conhecer Ilha Bela.
0: Olha, legal.
1: E levaria meu filho Jonas. Tá na Clube.

0: fui lá e traumatizei.
1: Na Clube Henrique Juliano, traumatizei por aqui, ó. Demais! 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E a Clube continua querendo saber também, tipo assim, você vai ver

0: famosos, tem promoções, concursos, também tem emprego, arroba Clube FM Brasil no Instagram. Abraço para você que tá ouvindo a gente nas afiliadas, afinal de contas, abraço também para todas as afiliadas. Tá no streaming? Tá no aplicativo, no site? Sky, Alexa, que bom, isso é bom demais. Bom, Alex, conta pra Clube, viagem dos sonhos, tudo pago, pra onde você iria e com quem? Conta aí, conta.
1: Com certeza eu iria para os Estados Unidos conhecer a Disney. Oh. É um sonho desde criança, né?
0: Entendi.
1: E agora eu tenho um filho, vou realizar o meu sonho e o sonho do meu filho. Tá na Clube? Tá bom demais. Alex de Conceição da Aparecida, Minas Gerais, me coloca aí na promoção.
0: Já tá, fica tranquilo e tomara que você consiga realizar seu sonho e levar seu filhão, tá certo? Então, um ótimo domingo, agora tem Delta Goodrem, Born to Try, na Clube.

0: saudade, Air Supply Goodbye, uma música de 1993 que também foi tema de novela, O Mapa da Mina, né? Foi o tema da Lígia, interpretada pela Gisele Marx, tá certo? Fechamos bem, chave de ouro, daqui a pouquinho tem muito mais música pra você, mas agora tem presente. É isso mesmo, presentão clube.
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Vitor Oliveira Freitas de Vicente Pires. Final de telefone 1192. João Vitor vai fazer cada cafezinho top, viu? Demais da conta. Gente, tô de volta logo mais 4 horas da tarde. Flavinha chegou por aqui e já já tem muito mais coisas pra você. Inclusive, coisa gostosa, Sunday Club, daqui a pouquinho.

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0: Ele tem um ranço, né?
1: Lanço?
0: Você vai saber quem é?
1: Sabe, né?
0: Tá na clube, tá bom demais. Beijos.
1: Beijo. E se tá num grupo, como é que você sabe, gente? Como é que você se dirige à pessoa?

0: Hoje não.
1: 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Coisas que a gente promete, mas não cumpre, né?

0: contatos aqui que só tem amo minha vida.
1: Amo minha vida.
0: Amo meu gato, amo meu cachorro. Isso é minhas primas, viu? Essas coisas assim, mas o meu contato tem que ter o meu nome, viu? Se eu não conhecesse minhas primas, né, como é que eu ia salvar o contato?
1: Pois é.
0: Mas não tem nome não, viu, Flavinha? Tá na clube, tá bom demais, aqui é clube.
1: Ai, Franklin, um beijo pra você, pra toda a turma aí do Penorte, música boa. Chegando com Glenn.

0: que coloca ao invés do nome uma frase de impacto, um verso, uma poesia, ou você coloca só um sinalzinho, ou uma flor, ou uma mãozinha, enfim. Como é que você identifica essa pessoa e como é que as pessoas se identificam, tá? Conta aqui pra sua clube como
1: bom
0: é que
1: dia,
0: você se sente. Clube,
1: bom dia,
0: tudo bem?
1: A pergunta de hoje, com certeza tem algumas dessas pessoas que queria colocar um
0: ranço?
1: Motivacional e na verdade não é nada disso. É o contrário.
0: É o contrário.
1: Eu sou a pessoa que coloca meu nome. Tá na clube? Tá bom, Alex de Conceição da Aparecida. Me coloca aí na promoção, Flavinha.
0: Já tá, como seu nome aparece, já apareceu aqui pra clube. Já tem a Fry. Boa sorte.

0: Gaúcha, Sobradinho 2. Se deu muito bem, continua por aqui, hein?
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0: Jens Manta.
1: 9 horas e 2 minutos, 9 e 2. Muito, muito bom dia. Nós estamos abrindo a partir de agora o programa mais antigo do rádio em Santa Catarina. Estamos aqui na Rádio Clube, a mais antiga, mais querida, 89.1 Rádio Clube Blumenau. De uma forma muito especial, saudando a cada uma, cada um.

11 de julho de 2026, aniversariante do dia hoje. Precisa ligar aqui, 3222-9051, 3222-9052, e participar de um almoço do Novilho Grill, na rua Benjamin Constante, 1681, no bairro Escola Agrícola. 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

0: 11:04, eu sou Yannis Mantal, saúdo de uma forma muito especial o David da técnica edição, bom dia.
1: Bom dia, Yannis, bom dia, clube.
0: Bom dia para você também que está aí nos acompanhando. Estaremos inicialmente na comunidade Santa Paulina, na rua Ricardo Guiori, em Topava Central. Seguida estaremos no Garcia, paróquia Bom Pastor. Encerramos as nossas programações extra, fora, aqui dos estúdios na comunidade evangélica da Itopavazinha. Bom dia, Cássia Mantal, seja bem-vindo nesta manhã gostosa do dia 12 de julho de 2026, Cássia.
2: Bom dia, Yannis, bom dia, amigos, amigas, um super bom dia e um ótimo domingo a todos. Estamos iniciando. Met lost on so, emalusti nunca traure, o meu, o seu, o nosso.
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2: E desejando a todos bom dia.
4: Bom dia, bom dia, bom dia.
2: Bom dia.
4: Bom dia pra quem nos faz bem.
2: Você.
4: Bom dia para minha família.
2: Bom dia, família.
4: Bom dia pra você.
2: Pra você também, nosso ouvinte de todas as manhãs de domingo. Café tá na mesa, que delícia! Quem acordou sorrindo, hein? Manda embora a tristeza, sorria, alegria. É a chuva que foi muita ontem, né? Natureza linda. Amém por este novo dia. O nosso Senhor que nos conduziu para mais um domingo aqui com você. Bom dia, Marcos Schmidt, já deixou o seu bom dia. Bom dia, domingo com maionese. Crista Correa também já mandou o seu bom dia, bom dia. Pessoal lá do Texto Salto, família Burga também, bom dia, bom dia. Bichinho saindo da caixinha, lá vem o galo Fidelis, bom dia. Fidelina, Fidelinhos, Fidelo, Fidelana, Fidemice, Fidemicinhos, Fidebia, Fidenário, saindo da caixinha, Fide David, bom dia.
5: Aquele abraço.
2: Aquele abraço a cada um de você que a partir de agora até o meio-dia está em nossa companhia. E como todas as manhãs de domingo, mensagem chegando.

0: A mensagem de hoje, a oração. E quantas pessoas não devem neste momento estarem fazendo a sua oração, não é mesmo? Com tantos anúncios de chuvas, de catástrofes, de tufões, de trovões, de enxurradas, de chuvas, El Niño. Mas havia num quarto modesto um doente grave que pedia silêncio. Mas a velha porta deste quarto rangia nas dobradiças cada vez que alguém abria ou fechava. Com a passagem do médico ou nas idas e vindas das enfermeiras, a porta fazia um barulho insuportável. Depois de horas de incômodo, o doente orou e alguém colocou algumas gotas de óleo e a porta silenciou. Na vida da gente também existem esses sons estridentes que nos fazem mal. Às vezes podem ser palavras ásperas, um emprego que não conseguimos, ou ainda uma voz íntima na alma que não cala e nos avisa de atitudes tristes, mas que devemos tomar. Conflitos, inquietações, a perda de um ente querido e tantas outras situações. Por isso, sempre que houver situações assim, derrame gotas de óleo e ele silenciará. A oração sincera sempre é ouvida por nosso Pai Celestial e ele colocará a gota de óleo necessária. Confie e obterás. Sorria, alegria. Está no ar o programa.
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0: Você liga, você participa, você deixa o seu recadinho. WhatsApp Rádio Clube 991192730. Aniversariante do dia hoje, uma pizza da La Bella Pizzeria. Quem está de aniversário hoje? Hoje dia 11, David? 11 de julho, 12, né? 12 de julho 2026. Quem está de aniversário hoje, participa ao vivo aqui conosco no 3222-9051. 3222-9052. 9:10, atração musical chegando, tá na clube, tá bom demais, 89.1. Um ótimo domingo a todos vocês.

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1: Comigo mesmo, 9:20. Muito bom dia para você que acordou cedinho nesta manhã, que promete chuva não, né? Eu acho que é sol hoje, mas tem muita cerração. Saímos lá da Itopava Central.
2: Não, nada a ver, irmão.
1: É, branquinho, branquinho, mal se enxergava um palmo à sua frente. É muita neblina, mas pela previsão vem sol hoje para abrilhantar este domingo maravilhoso. Quem está acompanhando o programa também é a Lise, aqui de Blumenau. E ela está aí mandando um grande abraço à sua mamãe, Inguilora, lá de Indaial, que no próximo dia 14 estará de aniversário. Agradecemos a Deus por mais um ano de vida dela. Parabéns, Inguilora de Indaial.
3: Aquele abraço!
1: Também Demilson Burgat já está aí acompanhando o nosso programa, Tatiane, o Nicolas, toda a família, né? A nona Úrsula lá do Vale do Selk, a irmã Norma, a esposa, o filho, todos aí no Texto Salto acompanhando o nosso programa. Bom dia!
3: Aquele abraço!
1: Maurício Prim também mandando um abraço aí a toda a sua família. Um abençoado domingo. Reinaldo Ebel do Progresso acompanhando este domingo, né? Um grande abraço também de Reinaldo Ebel do Progresso.
3: Aquele abraço!
1: Sueli Fruc, da Itoupavazinha, também acompanhando nosso programa. Um ótimo domingo! Elvira Dreger, também aí, sempre acompanhando nosso programa lá na Itoupava Rega. Um ótimo domingo! 9:23. 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Telefone 3304-0084. 9h26, Yen já nos chama. Lá da comunidade Santa Paulina, lá na Itaupava Central. É com você, Jens.
0: Muito bem, Cássia. Comunidade Santa Paulina, na rua Ricardo Gheorghe. Hoje em festa, a Sônia vai conversar conosco nesta manhã. Ela que é coordenadora da cozinha. E na cozinha tem sempre muito serviço. Bom dia.
2: Então. Bom dia. Tem muito serviço, nós estamos desde sexta-feira já trabalhando, ontem teve a sopa, foi um sucesso, foi muito bom, e hoje tem um churrasco, galeto, maionese, salada, pão, farofa, vai ter tudo de bom.
0: Aliás, tudo isso tem um complemento, seja no churrasco e também...
2: E tem tantas coisas, no mesmo valor do churrasco já tem o acompanhamento da maionese, salada, farofa e pão.
0: Maionese precisa muitas
1: tem
0: mãos para que isso
1: Davis.
0: Possa
1: fazer.
2: São
1: como é que ele
2: 40
1: vai?
2: Quilos de batata assim, descascado, né?
1: Davis?
2: Dá bastante trabalho. Mas vale a pena. No final vale a pena.
0: Veja em você
1: meu
0: que
1: afilhado.
0: Você faz isso com alegria.
1: Se
0: isso
1: chama
0: tá
1: Davis.
0: Já desde quando a mamãe começou a levar você aqui na comunidade.
2: Né? Já faz 30 anos, né, que a gente faz parte da comunidade.
1: Isso.
2: A gente começou aqui, a gente ajudou a fundar tudo aqui, né?
1: Então, é meu afilhado.
2: Muito gratificante.
0: Eu vi quando você estava aqui nos primeiros caminhos,
1: e
0: a cozinha como
1: se
0: estava
1: chama
0: e hoje com toda essa infraestrutura. Quer dizer, também quando a gente está no local onde a gente se sente bem e tem todas as condições, também fica mais fácil, né, Sônia?
2: Com certeza, com certeza. Tudo flui, né?
1: Agora
2: tudo flui
1: melhor.
0: Claro, para quem está em casa, um almoço gostoso tem que ser aqui na Santa Paulina.
2: Demais? Vem na Santa Paulina hoje almoçar, que vai ter o melhor churrasco, melhor galeta, melhor maionese. Prometo.
0: Legal, bom trabalho.
2: Obrigada.
0: Essa foi a Sônia, Cássia. Essa programação especial que a Rádio Clube está realizando neste dia. E para você que nos acompanha em casa, você dá o prazer da sua companhia. Nós estamos aqui trazendo todas as informações. 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
0: 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Daqui a pouco eu volto com muito mais informações aqui na Clube. 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Cássia, daqui a pouco eu volto aqui direto da Santa Paulina.

9:33, daqui a pouquinho você volta então, e antes diretamente aí da comunidade Santa Paulina. Daqui a pouquinho tem mais recadinho também para você. Enquanto isso, você manda sua mensagem 991192730 ou ligue no 3222-9051, 3222-9052.

Acompanhando o nosso programa também de folga, hoje o Fabrício, que leva os vivos e leva os mortos, né, Fabrício? Boas melhoras aí pra você, tá um pouquinho dodói, logo logo fica bem melhor novamente, né? Tomando antibiótico e hoje de folga, então, bom descanso pra você, boa recuperação. Nosso grande amigo Fabrício, que leva os vivos e leva os mortos. 9:34, música chegando para você.

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1: Comigo mesmo, 9:43. Daqui a pouquinho, Jens volta diretamente da comunidade Santa Paulina. Tem recadinho chegando aqui da Elvira Dreger. Parabéns para a amiga Alexandra Daniela Rampton, de aniversário no último dia 10. Saúde, felicidades, ricas bênçãos de Deus. Feliz aniversário para ela. Também os parabéns para Adolino Goods, que esteve de aniversário no último dia 2, completando seus 70 anos. A festa foi ontem. Muita saúde, paz, felicidades. Votos aí dos amigos Adir e Elvira Dreger. A você, Adolino Goods, lá da Itoupava Regal. Ivo Germer e Luzia, estamos curtindo este domingo lá em Bela Vista Gaspar. Um ótimo domingo aí para vocês lá no Bela Vista Gaspar. A Rúbia Lemke de Amorim também acompanhando o nosso programa, desejando boas melhoras para o papai. A Aurélio José Lemke também sempre acompanhando o nosso programa. Bom dia. Luan Gabriel Hensel, juntamente com a sua mãe Alaide, estão parabenizando a tia Magrid Utech pelo seu aniversário no próximo dia 15. Também ao primo Werner Hensel, conhecido como Buba, pelo seu aniversário no próximo dia 16. A Magrid e ao Buba, saúde, felicidades e as mais ricas bênçãos de Deus.
2: Aquele abraço!
1: Parabéns também a Elfi Belling lá do Sarmento. Saúde e felicidades para você. Ela também está parabenizando Waltraud Hoffmann, também pelo seu aniversário hoje.

0: 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Telefone da Broadland 99206-6844. 9h49, Jens nos chama da comunidade Santa Paulina. É com você, Jens.
1: Coisa boa que o Laudir sempre está à frente. Ele já veio cedo, até porque quase não dormiu muito essa noite da preparação de toda essa comida gostosa, né? Bom dia, Laudir.
2: Bom dia, bom dia. Sim, sim, já estamos aqui desde as 5h. Já temos o galeto quase pronto, né? E daqui a pouco vamos começar a assar o filezão aí para o pessoal saborear.
1: Você que reside próximo, né? E você já há muitos anos já vem colaborando com essa festa também, né?
2: Sim, a gente desde que começou, né? É. Desde que nós fundamos a nossa igreja aqui, a gente está aqui, né? E graças a Deus estamos aqui com saúde e sempre preparando a festa para o pessoal comparecer aqui, vir comer um churrasco com nós.
1: Cássio Laudir é uma das pessoas que, independente do credo, também foi uma das pessoas que ajudou naquela vez quando a comunidade da Tatutiba começou, a comunidade evangélica. Sei que o Laudir estava lá no meio e como é bom ajudar um ao outro, independente do credo, né?
2: Sim, sim. Na comunidade evangélica, ainda hoje o pessoal me convida para ajudar, né? É porque a comunidade, a nossa é católica, a outra é evangélica, não é nada diferente, é tudo igual, porque nós somos todos humanos, né? Então, certo. Nós se ajudando, nós somos mais fortes, né?
1: Você é no churrasco e a sua esposa na cozinha?
2: Ah, ela tá na cozinha, tá lá, com a toquinha lá trabalhando.
3: Bom dia.
1: É, com certeza, todo mundo ajudando um pouquinho, as coisas estão acontecendo, né?
2: Ah, unido sempre é mais forte, né?
1: Legal. Bom, uhum. O churrasco precisa ter um bom tempero, isso você sabe fazer também.
2: Sim, a gente sabe também, mas nós peguemos sempre com o Mercado Miranda, né?
1: Certo.
2: Nessa parte nós nunca apanhamos, nós sempre deu certo, né?
1: Certo.
2: Sempre deu certo.
1: Bom trabalho para você, Laudir.
2: Obrigado, obrigado.
1: Legal, obrigado também, Cássia. 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Daqui a pouco eu tenho mais informações, Cássia. É com você.
0: Nós 9:55. Vamos corrigindo aqui. A pizza é para demais ouvintes aqui do nosso programa. Então, 9:91, 19:27, 30. Deixa sua mensagem, pizza, e você estará participando do sorteio de uma pizza. Aniversariante do dia, um almoço do restaurante Novilho Grill, que fica ali na rua Escola, na Escola Agrícola, né? Então, na rua Benjamin Constante, é um almoço do Novilho Grill. 9:56, música chegando para você. Tá na clube, tá bom demais.

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1: Comigo mesmo, 10:04. Grande abraço também ao Lauro, a Rita Fritzky, sempre acompanhando o nosso programa, a Mike Fritzky, YouTube. Um ótimo domingo também a todos vocês. Um abraço também a Guida e o Romeu, sempre acompanhando o nosso programa. Guida e Romeu Foles, ligadinhos conosco. Um ótimo domingo também a vocês. Já foram acordados cedinho, né? Com a carreata dos caminhões, com o buzinaço aí da festa que acontece hoje lá na São Cristóvão. E a Guida e o Romeu aí acompanhando o nosso programa. Um ótimo domingo para vocês.
2: Aquele abraço!
1: Um abraço também para Raimtraut Fritzky, ligadinha conosco, a Leila, o Éder, Janete. Um excelente domingo para vocês.
2: Aquele abraço!
1: Também seu Roger Joaquim Hart, lá do Encano Indaial, parabenizando a Ingelora Persun pelo seu aniversário e esperando um bolo gostoso. Também o host aí manda um abraço aos seguidores, a nós aqui da rádio e também ao Aurélio. Boas melhoras. Música.

0: dançando, né, Cida e Ingo? Estão dançando uma valsa aí com o nosso programa. E a Cida e o Ingo mandam um abraço para Mali e para o Horst Mehta, eles que sempre acompanham o nosso programa, preparando aquela maionese com Antigamente Era Assim. Um excelente domingo.
1: Aquele abraço.
0: Aquele abraço também a Esther, Davi, ligadinhos aqui no nosso programa, mandou mensagem aqui, bom dia pra vocês, Joyce, Vandi, Esther, Davi, um ótimo domingo aí, dia de sol lindo, maravilhoso, gratidão a Deus por este novo dia, por este sol lindo depois de tanta chuva ontem, não é mesmo? Gratidão a Deus. E um abraço a todos vocês.

Bem, a Marlene Wexler, ligadinha conosco. Bom dia, um abençoado domingo a todos. Marilisa Pazzo, da Itopava Central, mandando um forte abraço e beijo para o pai Vilásio. A filha Nicole, que estará de aniversário dia 19. Que estarão de aniversário dia 19. Parabéns a eles e a sua mãe Marli Pazot, que sempre acompanha o nosso programa.

0: Martins Quintani acompanhando o nosso programa. Olha só, na Itopava Norte, sempre curtindo a clube. Um ótimo domingo aí pra vocês. Mandou foto aí, lindas. Ótimo domingo aí pra vocês. Adriana de Oliveira Goulart, do bairro Água Verde, acompanhando o nosso programa. Bom dia, pessoal do Água Verde, sempre acompanhando o nosso programa, né? Seu Heinz também, que sempre está aí limpando os jardins de muitos moradores lá no Água Verde. Um grande abraço, seu Heinz, ligadinho conosco. 10:08, nós vamos lá para a paróquia Comunidade Santa Paulina. Jens está por lá, é com você.
1: Santa Paulina, Ricardo Gorg, é o endereço hoje da festa. Fernando está aqui comigo, Cássia, vai conversar desde ontem, aquela sopa saborosa e hoje aquele churrasco, aquele galeto, Roda Fortuna, tudo isso vai ter no dia de hoje, né? Bom dia, Fernando.
2: Bom dia, Enzo, bom dia, Cássia, bom dia a todos, é isso daí. Então, a nossa festividade aqui começou no dia de ontem, né? Às 5:30 da tarde, com a Santa Missa. Logo na seguida, a gente fez aquela deliciosa sopa e Roda da Fortuna, tivemos música ao vivo no dia de ontem também, e hoje é o dia que promete, né? Graças a Deus, é um dia de sol aí para ajudar, né? Na nossa festa, às 10:30, então, a missa festiva com o Padre Catone, e logo em seguida, todo aquele tradicional churrasco, galeto,
1: Roda da Casa, identificar a comunidade, que é muito fácil, né? Ao lado do supermercado Miranda, antes do Cruzeiro, do Burger Scar, é muito fácil para você subir o morro aqui, onde tiver uma fumacinha saindo, ali que é a festa, né?
2: É isso daí mesmo, é onde tiver a fumacinha, o cheirinho de churrasco, é aqui que a gente se encontra. Então a gente deixa o convite aí, né, para toda a comunidade que possa participar, nos ajudar aí, né, para a gente dar continuidade nas nossas obras, né? Isso aí é muito importante, a participação de todos.
1: É que quando a gente vem para cá, tem sempre algo diferente para apresentar. Isso é a transparência também da gestão atual também, né?
2: Isso, perfeitamente. A gente sempre procura tratar esse tipo de assunto da melhor forma possível para que toda a comunidade perceba onde que está sendo investido o dinheiro da Santa Paulina, né?
1: Fernando, música hoje à tarde também, como é que vai funcionar?
2: Isso, a música inicia logo depois da missa, né? Às 11:30 da manhã até às 5:00 da tarde vai ter música ao vivo com o Rocha lá de Luiz Alves.
1: Legal, boa festa.
2: Valeu, obrigado, obrigado a todos.
1: Obrigado ao Fernando, que tá aqui, é o coordenador da festa que nesse momento está aí acontecendo as festividades aqui na comunidade. 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

10:17. Daqui a pouquinho o Yannis também vai lá pro Garcia, né? Comunidade Bom Pastor. Isso, daqui a pouquinho ele vai trazer informações também de lá. Agora chega de blá blá blá, vamos de lá lá lá. Chegando, tá na Clube, tá bom demais, 89.1.

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1: Comigo mesmo, 10h28. Nós vamos agora lá pro Garcia. Paróquia Bom Pastor. Lá está o Jens e vai nos trazer as informações da festa que está acontecendo por lá. É com você, Jens.
2: Muito bem, Cássio, depois das, nós estivemos lá em Topava Central, já estamos no bairro do Garcia. A partir de agora, nós estaremos trazendo todas as informações da paróquia Bom Pastor. Pastor Hércules está aqui comigo nessa programação especial, foi no, na agenda, mês de julho, essa festa, o que representa mais esse momento especial que Deus nos brindou com este lindo dia. Bom dia, pastor.
3: Bom dia, amigo. Amigos ouvintes da Rádio Clube também, estamos aqui no Garcia para comemorar hoje 58 anos da paróquia Bom Pastor Garcia. É uma história aqui no bairro e a paróquia então todo ano realiza essa tradicional festa, convidando os amigos para vir festejar conosco aqui nesse bairro. É com muita alegria que a gente recebe a todos que estão aqui nessa manhã para festejar, hoje também recebendo dois grupos de corais que estarão cantando aqui no culto, e se você ainda quiser aparecer, venha nos visitar ainda e chegue quanto antes para conseguir ainda algum cartão, porque a festa quando é boa e a comida é boa, todo mundo quer e aí logo termina, né? Então a gente está muito feliz com todo o apoio que tem recebido aqui.
2: Aliás, é um dia muito especial, depois de muita chuva, Deus brinda também esse encontro para que o sol pudesse iluminar e brindar esta festa, né, pastor?
3: Com certeza, mas nós estamos sempre na mão de Deus, né, e temos que receber sempre tudo que Ele nos manda, na certeza que isso é graça, é bênção, e hoje, pela graça de Deus, então é um tempo bom, facilitando para as pessoas se achegar aqui, mas também a chuva é abençoada, é necessária, e a gente sempre tem que receber as coisas boas, como as dificuldades, como vindo de Deus, e sempre de novo, deixar que elas trabalhem na nossa vida, para nos colocar cada vez mais na comunhão com Deus.
2: Obrigado, pastor. Estou vendo, muito fácil encontrar a comunidade aqui na Rua Amazonas, né?
3: Grande abraço a todos, e até uma próxima.
2: Obrigado também ao pastor e trazer todas as informações. Estamos aqui agradecendo de uma forma muito especial aos nossos parceiros deste domingo, onde nós estamos aqui trazendo as informações desta festa que acontece aqui na comunidade paróquia Bom Pastor, 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Daqui a pouco eu volto com muito mais informações aqui da Paróquia Bom Pastor, no Garcia, Cássia.

0: 10:33. Obrigada, Jens. Daqui a pouquinho ele volta com mais informações. Mandar um abraço também a Catarina, lá do Salto do Norte, sempre acompanhando o nosso programa. Bom dia! Também a Norma Miller, lá da Itoupavazinha, está aí agradecendo a linda mensagem que eu li hoje de manhã. Muito obrigada, dona Norma. Grande abraço aí a você, ao seu esposo Ireno, a toda a família aí acompanhando o nosso programa. E a Norma Miller parabeniza sua irmã Nelsi Sprung pelo seu aniversário hoje. Também a sobrinha Roseli Dreger, lá da Itoupava Rega, de aniversário no último dia 8. A afilhada Isolde Franz Steinert, lá de Rio Cerro, de aniversário dia 10. Também a toda a sua família e a nós, um ótimo domingo.
1: Aquele abraço!
0: Irma Rujo, oferecendo a toda a sua família, também ao Aurélio, boas melhoras, a nós aqui da rádio, a ouvintes, as colegas aí do Raio de Sol, Blumenkreis, todos aí que acompanham o programa, um ótimo domingo. Elivera Tribes também parabeniza a sua cunhada Rosarita pelo seu aniversário no último dia 9. A Neide Frelich, de aniversário ontem. E a todas as suas amigas e a nós aqui da rádio, um ótimo domingo.
1: Aquele abraço!
0: Fábio Birger, passando para desejar um ótimo domingo com a presença do astro rei, o sol. Está lindo este dia e também linda programação, resgate das tradições germânicas. Estou ouvindo o programa em Pomerode. Alô, Pomerode, um ótimo domingo aí para vocês lá em Pomerode, acompanhando o nosso programa, Fábio Berger. Marcos Mates, lá da Escola Agrícola, bom dia, um ótimo domingo.
1: Aquele abraço!
0: Jorge Neida, 25 de agosto, abraço a todos, chamo Joaquim, que tá na hora. Milton Gonçalves, também acompanhando o nosso programa com a esposa Marli, lá na Itoupava Norte. Um ótimo domingo também a todos vocês. Vanessa Morgana Siloff, lá na Itoupava Central. Quero mandar um abraço especial neste domingo de céu azul pro tio e ouvinte da rádio de vocês, Klaus Alvo Ebel, direto do Spitz Ebel. Também um abraço para Arlete Cubas e Vilmar Cubas, que também são ouvintes assíduos aí do programa de vocês. Eles são padrinhos aí da Vanessa Morgana Siloff. Grande abraço também a você, a toda a família Ebel, aí do Spitz Ebel, sempre acompanhando o nosso programa, e Arlete Cupas e o Vilmar lá na Vila Itoupava. É Arlete que deixa as mulheres e os homens mais lindos do que já são. Um grande abraço a todos vocês.
1: Aquele abraço!
0: Cleidiane Link, lá da Vila Itoupava, também acompanhando o nosso programa. Bom dia! Eli Erno Schwanke, bom dia, Eli Doraci, oferecendo ao Edson Denzer, ele que esteve de aniversário no último dia 8, saúde, felicidade, sucesso, e agradecer pelo delicioso café de ontem à noite. E a vocês aí da rádio, um ótimo domingo, muito obrigada.
1: Aquele abraço!
0: Grande abraço também a você, Eli e Doraci Schwanke. Wilson Hartung do Grinevassa Água Verde, toda a família aqui acompanhando o nosso programa, bom dia! Valdir Schmitz, moro na Itoupava Central, ótimo domingo, obrigada Valdir, um ótimo domingo também a você. Zenilda Catarina Machado da Velha Central, também acompanhando o nosso programa, bom dia! Crista Correa, mandando um abençoado domingo a nós, ouvintes e patrocinadores. Sandra Regina Klitsky, um dia, um domingo maravilhoso a todos vocês. A neta Lira está aqui, mandando um beijinho para ela, beijinho para você, Lira. Um ótimo domingo aí com a vovó Sandra Regina da Silva Klitsky, do bairro da Velha. Vanusa Martins Quintani, ligadinha conosco, um ótimo domingo. Laura Baron Frozart está acompanhando o programa e mandando abraços para sua Dinda e Dindo Elaine Fischer e Fischer lá do Badenfurt. Abraço a todos os ouvintes.
1: Aquele abraço.
0: Daqui a pouquinho tem mais recadinho chegando, só lembrando que você quer comprar aquele mangarito, é o famoso mangarito, lá na Vila Itoupaba já tem para você, isto mesmo, já receberam aquele mangarito gostoso. 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Daqui a pouquinho o Deni Gerson também vai trazer as informações. 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Daqui a pouquinho, Jens volta com mais informações diretamente lá da festa no Garcia.
2: Miserável.
0: Daqui a pouquinho, música pra você.

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1: Comigo mesmo, 10:50. Pessoal aí do Rancho do Gambá também preparando um churrasquinho entre amigos. O Ednei Baumgarten já mandou sua mensagem. Grande abraço também a vocês aí no Rancho do Gambá. Sônia Ilone Lisenberg, lá na Itaupava Central, também acompanhando o nosso programa. Bom dia, um ótimo domingo. Também a Nivian e o Cláudio Goldacker acompanhando o nosso programa. Bom dia, um excelente domingo a todos vocês. Miriam Eskelzenzaip, também ligadinha conosco, deixou o seu bom dia e um ótimo domingo. Lá em Dayal, Ingrid Len, também acompanhando o nosso programa. Bom dia!
2: Aquele abraço!
1: Quem está acompanhando o nosso programa também, Residencial São Pedro, lá em Gravatá, aniversariante desta semana, Marisa. Quem oferece a você, Marisa, é o seu filho, Loli, com muito amor e carinho, saúde e felicidades para você, Marisa, e as mais ricas bênçãos de Deus.
3: Aquele abraço!
1: E nós vamos lá pro Garcia. Jens nos chama diretamente da festa. É com você, Jens.
4: Muito bem, Cássia, nós estamos de volta aqui da Bom Pastor, paróquia esta que fica aqui na Rua Amazonas do bairro da Garcia. Osmar, que faz parte também da diretoria, conversa aqui, né, conosco nesta manhã. Uma festa, mais uma vez, que veio abrilhantar com este lindo dia de sol. Com certeza ajuda também para que as pessoas tenham vontade de sair de casa, né, Osmar? Bom dia.
5: Com certeza. Ainda bem que o tempo melhorou, está saindo um sol aí muito bonito, festa tradicional aí todo ano, e contamos aí com o prestígio de todos.
4: Aliás, Osmar, são várias as atrações, né? Para todas as idades e para todos os gostos. Para quem gosta de apreciar um bom churrasco, está aqui a grande oportunidade, né, Osmar?
5: Isso mesmo, temos um bom churrasco, temos um galeto para quem não aprecia o churrasco, e temos outras atrações como bolo, café, roda da fortuna, trabalhos manuais feitos pelas senhoras, mulheres da paróquia, e música ao vivo, o conjunto musical Ein Prosit.
4: Certo, o Robinson Nelson e também o Wilson conhecem bem essa história de vocês aqui, né?
5: Isso mesmo, eles nos prestigiam aqui todo ano, já há vários anos que estão sendo convidados aqui para prestigiar esse evento.
4: Legal. Bom, festa, Osmar.
5: Obrigado, igualmente.
4: 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E também mandar um abraço especial também para Dona Vale, seu Vigold. No próximo dia 18 estarão realizando suas bodas de ferro, 65 anos de casados. Também um abraço especial para o Rabone, consertando fogões aí. Mandando um abraço para você também, Rabone, sua esposa, nos acompanhando sempre na programação da sua Rádio Clube. 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Daqui a pouco eu volto com muito mais informações aqui direto do Garcia. É com você, Cássia.
1: Ok, Andes, daqui a pouquinho você volta novamente aí da Paróquia Bom Pastor, no bairro Garcia, e você também depois já estará lá na Itopavazinha, festa da comunidade lá da Itopavazinha. Agora, música chegando para você, já voltamos, 11:01.

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2: Comigo mesmo, 11 horas e 5 minutos. Já vamos lá novamente para o Garcia. Jens nos chama da Bom Pastor. É com você, Jens.
3: Muito bem, Cássia, nós estamos de volta aqui da Bom Pastor, paróquia esta que fica aqui na Rua Amazonas do bairro do Garcia. Osmar, que faz parte também da diretoria, conversa aqui, né, conosco nesta manhã. Uma festa, mais uma vez, que veio abrilhantar com este lindo dia de sol. Com certeza ajuda também para que as pessoas tenham vontade de sair de casa, né, Osmar? Bom dia.
4: Com certeza. Ainda bem que o tempo melhorou, está saindo um sol aí muito bonito. Festa tradicional aí todo ano. E contamos aí com o prestígio de todos.
3: Aliás, Osmar, são várias as atrações, né? Para todas as idades e para todos os gostos. Para quem gosta de apreciar um bom churrasco, está aqui a grande oportunidade, né, Osmar?
4: Isso mesmo. Temos um bom churrasco, temos um galeto para quem não aprecia o churrasco, e temos outras atrações como bolo, café, roda da fortuna. Trabalhos manuais feitos pelas senhoras, mulheres da paróquia, e música ao vivo, o conjunto musical Ein Prosit.
3: Certo, o Robinson Nelson e também o Wilson conhecem bem essa história de vocês aqui, né?
4: Isso mesmo, eles nos prestigiam aqui todo ano, já há vários anos que estão sendo convidados aqui para prestigiar esse evento.
3: Legal. Bom, festa, Osmar.
4: Obrigado, igualmente.
3: 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E também mandar um abraço especial também para Dona Vale, seu Vigold. No próximo dia 18, estarão realizando suas bodas de ferro, 65 anos de casados. 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Mandando um abraço para você também, Rabone, sua esposa, nos acompanhando sempre na programação da sua Rádio Clube. 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Vão encontrar aqui várias outras atrações, entre sacola, pescaria e também produtos que são feitos com muito amor. Dona Rose, mais uma voluntária, ela que trabalha na educação, que orgulha todas nós aqui na Isolete Miller, mas também nos sábados e domingos faz um trabalho voluntário aqui na paróquia, né? Bom dia.
5: Bom dia. Inclusive eu faço às quartas-feiras. Nós temos um grupo aqui, que é um grupo independente, o Grupo Mimas, mas o nosso objetivo aqui é justamente auxiliar a paróquia.
3: Certo.
5: E essa sacola surpresa que nós temos aqui, que convidamos todos a prestigiar, é um valor assim irrisório, mas com produtos muito bons, praticamente todos os produtos confeccionados pelo nosso grupo de artesanato, é tudo em prol da paróquia, para manter a nossa paróquia funcionando direitinho. Temos também o nosso bazar das Mimas, que é o bazar do artesanato ali mais à frente. Então assim, ó, venham prestigiar a nossa festa, vale a pena, tá tudo muito bonito, tudo feito com muito carinho, aguardando a todos.
3: Legal, bom trabalho, boas vendas.
5: Obrigada.
3: Legal, Cássia, são esses depoimentos de pessoas que nós estamos trazendo aqui. Claro, nós sentimos várias frases que temos aqui. A mudança começa quando cada um faz a sua parte. Outra frase bonita, Cássia, que eu encontrei: reduzir, reutilizar e reciclar, três passos para um mundo melhor. Que coisa linda, né, Cássia? Que nós encontramos aqui também frases importantes dentro do salão aqui na paróquia Bom Pastor. 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

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Para você que está em casa, está nos ouvindo, obrigado pela sua sintonia. 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Daqui a pouco eu volto com muito mais informações aqui pela Clube.

11:19. Daqui a pouquinho o Jens já volta novamente, saindo lá do Garcia, indo lá para Itoupavazinha. E você continua ligando, mandando sua mensagem aqui no 991192730. Hoje uma pizza da La Bella Pizzeria, aniversariante do dia, um almoço do Novilho Grill para você. Também a Daisy Cristina Jansen do Badenfurt acompanhando o nosso programa. Um ótimo domingo a sua mãe Marilis, o esposo Júnior, a todos os ouvintes que acompanham o nosso programa, um ótimo domingo. Odila Otto Dalman lá da Itoupava Rega também acompanhando o nosso programa, bom dia, um excelente domingo a todos vocês. Carlos Emílio Puff, da Itoupavazinha, um ótimo domingo a todos. Gertrudes Hillesheim Saum, da Itoupava Norte, também desejando um excelente domingo. Jason e a Lori, da Itoupavazinha, também desejando um ótimo domingo a todos. O Cláudio, hoje no Garcia, ontem festa junina dos filhos, Cláudio Júnior e Camila Antonina, que lindos, um ótimo domingo aí para vocês. Vamos de atração musical, já voltamos.

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1: Comigo mesmo, 11 horas e 27 minutos. Nós vamos lá para Itopavazinha. O Ian já está por lá. É com você, Ian.
2: Cássia, depois do Garcia, vem Itopavazinha. O presidente está aqui do meu lado. Festa bonita. O pessoal já está chegando. E claro, uma festa de Itopavazinha sempre tem aquele sabor de quero mais, né? Bom dia, presidente.
3: Opa, bom dia, Jens, bom dia, Cássia, bom dia, Rádio Vintes, Rádio Clube. Pois então, né? E por que hoje não estar alegre e contente para esse dia de festa com esse sol maravilhoso, né? O céu limpinho agora, depois daquela chuvarada de ontem que a gente deixou muito preocupado a gente, né?
1: Aqui
3: e hoje está um presente divino, não é?
1: Horário, né?
3: E lógico, como você disse, né? Aqui é sempre uma confraternização, essa gente bonita que vem aqui. Vem confraternizar com a gente, comer aquele
1: dia
3: belo gostoso churrasco,
1: 7
3: né?
1: horas e o galeto também.
2: As atrações são das de Vituna.
3: Sim.
2: Bolos
3: da Oase, feito pela senhora aqui mesmo, né?
1: Será?
3: Que são muito saborosas, o pessoal gosta muito. É, de meio-dia já acaba, geralmente.
2: Presidente, são recursos com certeza que vão fazer com que o segundo semestre possa ser suficiente para manter essa comunidade.
3: Isso, é bem isso ali mesmo. Esses eventos são exatamente, né, para a gente ir a cada fundo para manter essa estrutura, né? Como você vê, né? Nós temos uma bela estrutura aqui. Ano passado foi feito uma reforma aqui nessa cobertura, né? Então, o dinheiro sempre é bem-vindo, porque a gente tem que cuidar. Porque mais cedo, mais tarde, né, aquilo vai deteriorando e a gente tem que manter isso em dia. Né? É a nossa obrigação como líderes da comunidade, né, de trabalhar por isso, para manter isso aqui, que foi construído antigamente com o suor das pessoas, dos antigos, né, que se doaram para isso aqui. Né? Então, hoje a gente é muito clínico, mas também temos a obrigação de manter. Né?
2: Presidente, sucesso da festa, mais uma vez, a Rádio Clube se fazendo presente, como todos os eventos que aqui são realizados. Sucesso.
3: Sim, só temos que agradecer, né, pela colaboração sempre da Rádio Clube, que sempre incentiva os nossos eventos. Muito agradecido mesmo. Muito bom.
2: Legal, obrigado também ao presidente. Você que nos acompanha em casa, obrigado pela sua obrigado pela sua sintonia, pela sua companhia. Nós estamos trazendo todas as informações para você. 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Este é a Clube, agora aqui na comunidade evangélica da Itupavazinha. Daqui a pouco eu volto, Cássia, com você.
1: Anda aí rodar o mesmo. 11:34, já já o Yannis volta com mais informações lá da Itupavazinha. Quem está acompanhando o programa também é o Rubens Frug e a Gelásia. Marco Schmidt também está parabenizando a Elisete pelo seu aniversário ontem. E a todos os familiares e a nós, um ótimo domingo. Também o Jacques Miller está aí juntamente com a Simone Schrub lá na Vila Itupava, preparando aquele almoço gostoso aí no seu senhor Alidor Schrub. E o Jacques e a Simone estão parabenizando a tia Nelsie Sprung pelo seu aniversário hoje, a Roseli Dreger, que esteve de aniversário, também a locária Billard e a prima Caroline Schrub pelo seu aniversário hoje. Parabéns, saúde e felicidades às aniversariantes. Elida de Gaspar também gostou muito da mensagem e agradece o lindo domingo de sol. Ingrid e Mário Clabundi também acompanhando o nosso programa lá no Sarmento. Um ótimo domingo também a todos vocês.
0: Aquele abraço!
1: Aquele abraço também a todos aí na Vila Itupava. Nadir, é a Nadir Dreger, pessoal acompanhando o nosso programa lá na Vila Itupava. Nadir Dreger, a Fabiana também. Um ótimo domingo a todos vocês, lá na Vila Itupava, a Alícia, o Theo, todos que estão acompanhando o nosso programa. E ela está de aniversário, né? Deixou sua mensagem aqui. Grande abraço. Também a mamãe Nadir está aí acompanhando o nosso programa lá na Vila Itupava, família Dreger, aí na curva da Vila Itupava.
0: Aquele abraço!
1: Nós já vamos novamente lá pro Garcia, lá na paróquia Bom Pastor. Ian já nos chama. Ah, Itupava. Garcia não, Bom Pastor já, o Yannis saiu de lá agora para Itupavazinha. Yannis, é com você, já tô misturando aqui.
2: Comunidade. saudade evangélica tá pra vazia, Cássia. E não dá, é? Não tem como ficar sem o prêmio se você não comprar na Roda Fortuna, é claro. Vários brindes e quero conversar com ele que canta os números certos, mas tem que comprar. Bom dia, os ouvintes da Clube.
4: Bom dia, Cássia, bom dia a todos os ouvintes da Clube. Isso aí é o que o Yannis falou, só ganha quem compra. E prêmios nós temos, olha, e prêmios bons, tá, pessoal? Venha, venha pra festa, venha prestigiar a festa aqui na Igreja Luterana da Itupavazinha e venha também participar dos prêmios, concorrendo a muitos bons prêmios na Roda da Fortuna.
2: Aliás, me disseram o seguinte, são coisas que a gente capta por aí. Se for na Itupavazinha e feita feijoada e não for do seu time, eles não compram, né? É um privilégio, né, ilustre?
4: É verdade. A gente tá, assim, com uma boa moral nas feijoadas, graças a Deus. Tá dando certo. E já aproveito para deixar o convite, né? Já que o Jens me deu a oportunidade, vamos aproveitar e fazer o convite a toda a população. Dia 1º de agosto, no Caceitiro Texto Salto, a grande feijoada do Grupo de Bolão União.
2: Dia 22 de agosto tem a da Associação de Moradores e com certeza já me disseram que tem que ser de sua especialidade.
4: Também vamos fazer essa feijoada aqui no Caceitiro Itupavazinha, que é mais uma grande feijoada, uma promoção da Associação aqui dos moradores da Frederico Jensen e Transversais.
2: Como é que é esses prêmios todos? Eles são doados, uma grande maioria, né?
4: Sim, a grande maioria é doada pelos comerciantes, pela comunidade, pelos membros, enfim. É, a grande parte, que até onde eu sei, é doação. E por isso a gente consegue fazer um preço bem legal, um preço bem justo, para que quem vem prestigiar a nossa festa possa participar o dia todo da Roda da Fortuna.
2: O importante é que quando você compra ou você... seja churrasco ou lá da fortuna, as coisas acontecem na comunidade. São recursos sendo importantes para que tenha principalmente dinheiro suficiente para manutenção, né,
4: velho? É isso mesmo. Todo o lucro de todos os eventos que são realizados dentro das comunidades é revertido para o próprio membro em melhorias.
2: Continue cantando os bons números. Quem sabe a gente leva um brindezinho daqui também para a Rádio Clube, tá bom?
4: Então tá bom, tá feito o convite. Venha prestigiar, venha participar da Roda da Fortuna aqui na comunidade luterana da Itupavazinha.
2: Obrigado também ao que está aí cantando todos os números aqui da festa e você que está nos acompanhando em casa, obrigado pela sua pessoal da velha, pessoal de gente bonita, gente sempre bem acolhedora. Sai de Emeria, já, certo? Pessoal da velha também veio aqui prestigiar, obrigado também a todo pessoal que está nos acompanhando nesta manhã aqui na comunidade evangélica da Itupavazinha. Nós estamos aqui trazendo todas as informações, é claro, os nossos parceiros, dos nossos parceiros que nós temos aqui na nossa programação deste sábado e domingo, claro, e você é o nosso convidado da 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Daqui a pouco eu volto com muito mais informações aqui direto do Comunidade Evangélica da Itopavazinha, Cássia.
1: Onze horas e 43 minutos, recado chegando também da Elis Márcio Brian. Parabenizo a afilhada Michele Beatriz Hoffmann pelo seu aniversário no último dia 9. Também ao sobrinho e primo Igor Eduardo Bea pelo seu aniversário no último dia 10. Também Rudibert e Laurina Arsleben, Elis Márcio Brian, parabenizam cunhada, irmã e tia Isolde Steinert pelo seu aniversário no último dia 10. Também a Michele Beatriz Hoffmann, de aniversário dia 10. E a nós aqui da rádio, ouvintes, familiares, um ótimo domingo. Só corrigindo, lá na Vila Itoupava, família Dreger, né? É a Nadir Dreger, a Fabiane Maikele, Alícia e Theo parabenizam Ralph Dreger pelo seu aniversário. É, parabéns então ao Ralph Dreger, votos aí de toda a família acompanhando o nosso programa na curva da Vila Itoupava. Parabéns, Ralph Dreger, a Nadir Dreger, Fabiane, Maikele, Alícia, Theo, todos acompanhando o programa. Feliz aniversário pra você.
0: Aquele abraço.
1: Nós agora vamos falar do Espaço Der Hut, que fica lá na Vila Itoupava, e o Denis Gerson vai nos trazer as informações. Hallo, liebe Leute!
5: Hallo, liebe Leute! Hallo, amigos do Antigamente Era Assim! Seguimos aqui na Alemanha com muito calor. Um calor que deixa de ser agradável e passa a ser nocivo. Já estamos na quarta semana de calor intenso, as três primeiras foram mais fortes, essa semana está um pouco mais tranquilo, mas um novo fator levantou aí um sinal vermelho: falta de água. Sim, com o calor excessivo, as pessoas utilizam mais água e também a evaporação é maior. Faz com que as fontes públicas e os espaços públicos onde tem água precisam ser mais hidratados. Isso é um problema, porque à medida que nós temos muita água na rua, se tem pouca água dentro das casas. Para resolver esse problema, as prefeituras estão tomando uma medida: fechando as fontes de água, as decorativas, né, como cascatas, que são meramente para decoração, e passam a deixar abertas aquelas em que a população pode se hidratar tomando água, ou as que sejam passíveis de se refrescar um pouco. É, aos poucos a Europa precisa se adequar ao novo tempo, adequar às novas tendências, sem contar a falta de instaladores de ar-condicionado, assim como a falta de aparelhos de ar-condicionado, por mais que ventiladores estejam bastante em oferta. Pois bem, e no Brasil como está agora? Espero que não esteja tão molhado quanto já foi em outras épocas, por mais que o El Niño esteja aí né, dando notícias de que os próximos meses não serão tão bons. De toda forma, sempre estamos com muita esperança. Esperança de que as festas de outubro tenham um clima agradável, assim como outros festejos da cultura aí da região do Vale Europeu. 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A Iraci está lá para receber você com muito carinho, tá bom? Fica um abraço para todos aqui de Munique. Auf Wiederhören. Tchau, tchau.
1: Tchau, tchau. Obrigada, Deni Gerson, Espaço Der Hut, lá na Vila Itoupava. 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Tem mais recadinho chegando aqui. Peço desculpas aqui a quem mandou mensagem, né? Nosso microfone ficou aberto aqui enquanto estávamos aqui com o Jens aí transmitindo. Culpa do David, né? Acontece aqui do microfone.
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1: Obrigada aí a quem nos avisou aí, senão nem perceberíamos. Marlene Hoffman, Valdir, Celso, Rosane, Maiara, Vinícius, parabenizam a neta, filha e irmã, Michele e Beatriz Hoffman, pelo seu aniversário no último dia 9. Parabéns, saúde e felicidades. Família Boichard, Ricardo, Darlete, William e Brian também acompanhando o nosso programa. Muito obrigada aí pelo carinho, pela audiência de todos vocês. Isabelle Vandol, moro na Itoupava Central. Ótimo domingo aí para você. Obrigada também pela mensagem. Gisele Vandol também participando aqui no nosso programa, deixando seu bom dia. A Gorete do bairro Progresso também acompanhando o nosso programa. Rosita Pazzo também, bom dia, oferecendo ao marido Rudinei parabéns ao irmão Evelásio Pazzo, que estará de aniversário no próximo dia 19. E o Fonso Harps, lá de Itoupava Central, também acompanhando o nosso programa. Bom dia. A Vera Chiurato, também abraço para o Nelson, para a Vera, lá da Itoupava Central. Um ótimo domingo também a vocês. Jean Ricardo Quintani, bairro Itoupava Norte. Abraço para o sogro Cândido Martins, também acompanhando o nosso programa. Edileia Hansen, do Badenfurt, bom dia. Nelson Bruch e Fraia da Itoupavazinha, um ótimo domingo a todos. Paulo Grankoff, da Escola Agrícola, também acompanhando o nosso programa. Bom dia! 11:51. Não tivemos participação aqui de aniversariante do dia. Então vamos deixar o almoço pro próximo domingo. E temos o sorteio da pizza já.

0: Vamos lá para Itopavazinha, Jens, com sua mensagem final diretamente lá da festa da comunidade da Itopavazinha.
1: Cássia, comunidade evangélica da Itopavazinha, Sillertal, é o que vai estar aqui com o compromisso de animar essa festa. Casa está começando a encher, está gosto de você estar numa comunidade onde que as pessoas apreciam nossa música tão linda como a de vocês também, né? Bom dia, tudo bem?
2: Bom dia, Edson. Bom dia para todos os ouvintes aí da rádio. É um prazer estar mais um ano aqui na Itopavazinha, fazendo essa festa com esse povo maravilhoso. Hoje é um dia especial, né? Até o tempo está abençoando nós aí esse final de semana. E que nem eu comentei, é sempre um sentimento bem bacana, de gratidão, tá todo mundo aqui na Itopavazinha fazendo a festa, fazendo um pouquinho da nossa música lá de Pomerode.
1: Olha só, e vocês fazem essas apresentações em qualquer tipo de evento, né? É isso?
2: Exatamente. Festas de igreja, eventos particulares, festas de rei, enfim, onde chamar, nós vai.
1: Legal, até porque depende da ocasião, vocês mesmos vão arrumar mais elementos também para participar, né?
2: Sim, sim, além da dupla, a gente também tem o trio e o quinteto, né? Tem esses três frentes de trabalho, né, para atender os eventos que pintam, né, os eventos que surgem para a gente.
3: Qual o telefone?
2: O telefone é 997476097.
1: Bom trabalho para vocês.
2: Também pode seguir nós aí no Instagram, também no Facebook. Quem quiser acompanhar o nosso trabalho, na palma da mão aí.
1: Obrigado também, pessoal do Sillertal, que está aqui também animando essa festa bonita. Para você que está em casa, vale a pena você conferir de perto as festividades que aqui são realizadas aqui no bairro do Pavazinha. E o Sillertal está mais uma vez se fazendo presente aqui nas festividades. E você, que nos acompanhou nesta manhã, muito obrigado a todos e queremos agradecer mais uma vez a nossa participação aqui direto da Itopavazinha, festas também Santa Paulina e também festas que nós estivemos participando também na Bom Pastor. 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Um abraço, Cássia, e até nos próximos domingo a partir das 9 horas. Sábado tem Blumenau, sua gente, suas tradições. Um abraço a você também, David, na Tecnição. Até lá. Um abraço. Tchau, tchau.
0: Obrigada, Jens, pela sua participação. 11:56. Um abraço também a Doraci Schwanke, ligadinha conosco. Guten Morgen. Um abraço. Obrigada por avisar também que o microfone estava aberto, né? Acontece. Tem últimos recados aqui da Marilena Obertia Miller, mandando um abraço para a tia Melita, lá do Braço do Sul. E parabéns para a prima Elisete pelo seu aniversário ontem. Também Rosane Hausmann Zink, da Fortaleza Alta, desejando a toda a família, a nós, um ótimo domingo. Também Fabiana Kalbusch, da Itopava Central, ligada conosco, desejando um excelente domingo. Vamos ao Mexe Mexe, então, do sorteio da pizza. É o Mexe Mexe.

0: para Vanessa Morgana Siloff. Vanessa Morgana Siloff participou aqui no nosso WhatsApp 991192730. Então, a partir de quarta-feira, lá na La Bella Pizzeria, a pizza, então, Vanessa Morgana Siloff. 11:57, agradecendo aos nossos patrocinadores, parceiros, bichinhos para caixinha, Galo Fidelis, Fidelina, Fidelinhos, Fideló, Fidelana, Fidemice, Fidemicinhos, Fidenário, Fidebiá, Fide David para caixinha.
1: Aquele abraço!
0: Obrigada aí pela sua participação nesta manhã de domingo. E nós também vamos de nota de falecimento, né, David? Até porque essa nota de falecimento, ela é de uma pessoa muito especial. Rosa Maria Setter faleceu. Ela foi minha patroa durante muitos anos lá na Vila Itoupava. Então, descanse em paz. O amor tudo sofre, tudo crê, tudo espera, tudo suporta. O amor jamais acaba. Coríntios 13:7-8. Com tristeza, comunicamos falecimento de Rosa Maria Setter no dia de hoje. E o velório será realizado no crematório Neuhaus, na BR-470, a partir das 15 horas. E sepultamento, homenagem final, será hoje às 20 horas. A Rosa Maria Setter era esposa aí do Dr. Celso Setter, lá na Vila Itoupava, nossos compadres e são padrinhos da nossa filha, bem como nós somos padrinhos da filha deles. Então, descanse em paz e Deus conforte o coração de toda a família, do filho Roberto, do filho Fernando, também da filha Patrícia, que Deus conforte o coração de vocês. 11:59, grande abraço, um ótimo domingo a todos.
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0: as mais pedidas e com os melhores afiliados do Brasil também. Você que tá acompanhando a gente, a sua região, atenção, hein?
1: Fala, Ed, boa tarde. Boa. Prazer falar com você e toda a audiência da Clube FM Brasil. Bora sim, bora nessa energia do domingão na sua clube, porque aqui já tá rolando almoço, hein? É. E por aí, ouvinte clube, como é que tá? Aqui, e vamos lá pra indicação do melhor ouvinte do mundo, direto aqui da Clube FM Blumenau 89,1. Essa semana explodiu de pedidos o novo sucesso do Gustavo Lima. Mal entrou na programação e já tá bombando, viu? E você sabe, com o embaixador não tem erro. E na clube fica melhor ainda. Alô, Santa e Bela Catarina. Alô, Brasil. Tá na clube? Tá bom demais. Valeu, Ed.

ouvintes do mundo, ó, Recanto das Emas, Ana Luísa, Pedro e Esther, em Palotina, o Fábio, a Juliana e o Lorenzo, obrigado, Riacho Fundo, Yuri, Mariana e Alice, em Erechim também o Vitor, a Eliana e o Breno, todo mundo ouvindo a clube, ó, a sua

dia, bora. Ouvintes de todo o Brasil. Alegria poder trazer a indicação dos melhores ouvintes do mundo. Boa. Aqui na Clube FM Palotina, de maneira muito especial. Também de todo o oeste do Paraná. A campeã nessa semana por aqui foi com Matheus e Cauã. E a música Admita. Aproveite o seu domingão aqui na Clube, porque tá na Clube, tá bom demais.

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você acha que vai levar essa Copa do Mundo, hein? Qualquer um pode ser? E menos a Argentina? Qual que é a sua opinião? Já conta pra gente aqui no WhatsApp da sua clube, hein? Vamos lá então fazer aquela apostinha bem legal, o jogão de ontem, hein? Da Noruega, da Argentina, meu Deus do céu. Você ficou triste também que a Noruega saiu da Copa do Mundo? Estava torcendo pelo Haaland? Queremos saber de você também. Conta aí, 61995750118. Combinado? Taguatinga tá com a gente. Alô, Cauã, Gabriel e Júlia, Varginha, Daniel, Lara e Vinícia. Obrigado, Sudoeste. Rafaela, Joaquim e Henrique em Ariquemes na sintonia, coisa boa, brigadão, Emanuel, Cecília e André. E aí, tá aprontando o que nesse domingão? Vem com a gente.

0: Meu Deus, a Argentina. Será que no próximo jogo ela vai embora? Qual que é o seu palpite? Conta pra gente aqui, hein?
1: Boa tarde, clube. Pois boa. É, meu irmão, se torcer pra Inglaterra eliminar a Argentina e a Inglaterra ficar campeã, né? A Argentina não dá, né?
0: Não dá,
1: tá
0: não.
1: Na clube, tá bom demais. Valdecir de Blumenau.
0: Alô, alô, Blumenau. Brigadão, Valdecir. Um abraço pra você acompanhando a clube nesse domingão. E aí, ouvinte clube, você de todo o Brasil, o que você acha que vai dar na final da Copa do Mundo?

0: para em reta final. França, Espanha, Inglaterra, Argentina. Tem gente que torce pra Argentina. Tem muita gente aí. Eu quero saber de você. Manda o seu áudio pra gente aqui. Queremos saber. Boa tarde.
1: Boa tarde, Ed. Boa. Quem fala é o Mauro Sérgio de Arujá, São Paulo. Maravilha. Bom, estou aqui na torcida agora pra nossa Inglaterra, né?
0: Inglaterra.
1: Nossa, não. Mas como o Brasil, infelizmente, não conseguiu levar essa.
0: Entendi.
1: Então agora estou na torcida pela Inglaterra.
0: Show.
1: Um grande abraço. Tá na clube.

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0: participação é muito importante. Você vota opção de número 1, opção de número 2. E aí, qual que você escolhe, hein?
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0: Olha aí, Zé Neto Cristiano, te amo. Inclusive, tem encontro marcado com eles, hein? Qual que você prefere? Essa ou...

0: Ligue pra clube ou mande o seu WhatsApp e diga.
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3: E aí, tá na sua mão agora, vota muito. Opção de número 1, Zé Neto e Cristiano, te amo, bem romântica, bem tranquila, ou aquele tute-tute bem legal com a Rosé e Bruno Mars. Na opção de número 2, Apatê. Conta aí, 61995750118. Daqui a pouquinho tem kit super frango e boa, maravilhoso. E aí, o que vai dar na final da Copa do Mundo? Quem vai levar essa Copa? Já conta pra gente também, hein?
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0: rádio oficial da música boa, Bruno e Marrone, vai dar namoro. Anos 2000 puro, respira fundo, porque esse é o hino também, hein? Cantou junto com a gente, pra você nesse domingão aqui na Clube. Alô, Taguatinga! Sônia, Anderson e Jorge, Belo Horizonte, Isabelle, Marcelo e Elisa, Estrutural, Ayrton, Jennifer e Alan, e em Barretos, Jair, Luciane e Aline. Daqui a pouquinho tem resultado do Qual é a Sua, batendo papo com você, o melhor ouvinte do mundo, hein?
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4: Mas vamos nessa, hein?
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4: Nayara, tudo bem com você?
6: Boa tarde, Ed, tudo ótimo.
4: Maravilha, alegria falar com você nesse domingão. Já almoçou aí?

0: ficar melhor ainda, ter um kit super frango e boa, qual música que você votou? Opção de número 1 ou opção de número 2?
1: Opção de número 1, Zé Neto e Cristiana, romântica, te amo.
0: Toda romântica ela, hein?
1: É, lógico.

0: Exato. Mandar um beijo pra todos os ouvintes da Clube, pra Dalila que me ligou, pra você. Uhum. E pros meus filhos, Cairo e Heitor, e meu esposo Rivelino.
1: Abraço pra toda a família. E quem vai ganhar a Copa? Obrigada. França, Espanha, Inglaterra, Argentina?
0: Aí eu tô torcendo pra França.
1: Aí, ó, dale França, menos Argentina, né?
0: Não, Argentina não, de jeito nenhum.
1: Tá na Clube?
0: Tá bom demais.
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0: E como sempre, ouvindo a música que você gosta, que conta a sua história, dando aquela tranquilidade no seu domingo. Que bom que você tá com a gente. Uma hora direto, sem intervalos comerciais, com a sua participação. E aí, na sua opinião, quem que vai levar essa Copa do Mundo? Vai colocar a mão na taça? Já conta pra gente aqui no 61995750118. Você ficou triste também com a despedida da Noruega da Copa do Mundo ou não? Você acha que foi bem feito, eliminou o Brasil? Foi o troco. Conta pra gente aqui no WhatsApp. Combinado, já tem um multiprocessador Mondial 9-in-1 de presente. Combinado? Finalzinho dessa hora, muita música pra você que tá ligado. As histórias que a gente conta sempre através de música.

0: torcendo contra, né não, Franklin? Conta pra gente.
1: Pra mim, acho que campeã dessa Copa do Mundo vai ser a Inglaterra, viu?
0: Certo.
1: Depois de muitos e muitos anos, desde 66, eu acho que a Inglaterra vai ser campeã, viu, Ed? Estão jogando muita bola, viu? A Noruega ontem sentiu o peso da camisa, só jogou muito contra o Brasil. O goleiro fez até chover contra o Brasil ontem, falhou nos dois gols. Certo. Tá na clube, tá bom demais, aqui é clube.
0: Maravilha, brigadão pela análise, você pode contribuir também, grava o seu áudio pra gente nesse domingão aqui na clube, porque ó, Copa do Mundo é emoção, é sentimento, aquele feeling que a gente tem, todos nós viramos um técnico, não é verdade? Conta pra gente, e aí, quem vai levar essa taça da Copa do Mundo 2026? Porque agora, fortes emoções com aquela música que conta a sua história. Que conta a história das suas emoções que estão aqui dentro, hein? Bora curtir essa aqui, ó. Sensacional. Melhor da música de todos os tempos.

0: favor.
1: E sobre aí a Copa do Mundo, infelizmente ensaio, né? Mas eu tô torcendo aí pra Espanha, viu? A Espanha tá muito boa, apesar que tem ótimas seleções também, né?
0: Certo.
1: Na final, mas eu acho que quem ganha aí é a Espanha. Um beijo, bom final de domingo pra todos vocês. Aqui é Clube, tá na Clube, tá bom demais.
0: Mas que cadê?

0: 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Batendo esse papo com você nesse domingão, tarde boa, Copa do Mundo, e aí, conta pra gente.
1: Oi, Ed, boa tarde, Adriana Rocha aqui de São Paulo.
0: Bem-vinda.
1: Saindo a Noruega, né, que eu tava torcendo, já que ela tirou o Brasil, eu achava que tinha obrigação de levar essa taça. Verdade. Mas já que ela saiu, agora eu vou torcer pro Mbappé, pra Mbappé. França. Um beijo, tá na clube, Mbappé. Tá bom demais.
0: Dembélé e a turma toda, hein, tão vindo com tudo. Será que vai dar Argentina e França? Expectativa a milhão, hein? É Copa do Mundo, meus amigos. Bom domingo, Henrique e Juliano.

0: Final do telefone 3956. Aproveita muito seu domingão. Valeu, até amanhã.
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0: Respira fundo, são 4 horas de música, não intervalo comercial, prazer Marquinhos, vamos em frente, vamos passar por uma amnésia, tem também happy hour, tem presente pra você, uma pipoqueira elétrica Mondial Pop, é aquela que estoura o milho sem óleo rapidinho, direto na tigela onde serve, olha que coisa bacana, e é claro que tem o nosso bate-papo, a nossa enquete, que é muito simples, seguinte, vamos dizer que hoje, finalzinho de domingo, uma pessoa, seu amigo, amiga, parente, chegou e disse assim, gente, vou receber alguém lá em casa e não sei o que servir, o que você sugeriria? Qual receita? O que oferecer para essa pessoa? Não, a Clube quer ouvir. Qual é a sua receita? Vamos lá? Tudo pronto, preparado? E que seu domingo continue sendo como o Akon fala, beautiful day, dia lindo, tá na Clube.

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0: demais aqui na Clube, sempre com músicas boas e presentes especiais pra você, ouvinte Clube, coisa boa. Nosso WhatsApp é o 6199575018 pra você participar, interagir, pedir sua música, mandar um alô, mensagenzinha bacana e, é claro, responder a nossa enquete, o nosso bate-papo, que é o seguinte: de repente você recebeu uma mensagem de um amigo, amiga, primo, parente, dizendo assim: amigo, menina, menino, vou receber alguém na minha casa, não sei o que servir. O que que você falaria pra essa pessoa? Pra servir hoje à noite, por exemplo, domingo, combina com o quê? Né? Conta pra Clube, conta!
1: Com certeza, um café quentinho com bolo de milho que eu fiz hoje.
0: Legal.
1: E depois, pra almoçar, uma galinha caipira com piqui.
0: Olha!
1: Ia ser o almoço. Aqui é Clube, entra na Clube, tá bom demais.
0: Tá certo, Patrícia, obrigado pela sua participação. Lembrando que você continua seguindo a Clube no Instagram também, tá? Pra ficar sabendo tudo que rola. Tem notícia dos famosos, emprego, concursos, promoções, coisa boa. E a gente continua.

aqui sempre é bom demais, né? Domingo é clube. Pois é, bom, gostoso, relaxante, fique à vontade. Abraço especial para todas as afiliadas. Você tá ouvindo a gente pelo site também? Clube.fm? Bom. Sky, Alexa, pelo aplicativo? Fique à vontade. Bom, nós continuamos aqui com o nosso bate-papo, que é o seguinte: você acabou de

0: 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Simone.
1: Eu serviria uma macarronada com sardinha. Tá na Clube, tá bom demais. Boa. Que é a Simone de Aguazinha de Goiás.
0: Tá aí, ó. De acordo com a Simone, é a receita dela e vai dar tudo certo. E qual é a sua? E o pessoal que vai receber alguém que não sabe, ó, vai anotando as receitas, hein? É uma dica boa, hein? Enquanto isso, vamos de sucesso na Clube.

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0: Mauro de Aliança São Paulo.
1: Tudo bom, Mauro?
0: Eu acho que eu, né, serviria com certeza um bolo de chocolate.
1: Entendi.
0: Ou até mesmo de cenoura, bom, com café,
1: bom,
0: com chocolate quente, com chazinho. Mas se fosse pra jantar, vamos no básico, né? Vamos um macarrãozinho com um franguinho assado.
1: Uma massinha, né?
0: Ou assar na air fryer, ou enfim, né, fazer no forno, mas é isso aí, uma comida simples, porém deliciosa. Um grande abraço, tá na clube, tá bom demais.
1: Tá certo, Mauro, fica aí a sugestão, principalmente, tô te falando, você recebeu essa mensagem, não sabe o que você viu? Vai anotando aí,

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0: Pois é, já imaginou? Cinema em casa com muito mais saúde. A pipoqueira Pop Bom. Molde ao estouro, um milho sem óleo, rapidinho, direto na tigela onde você já serve. Ela é prática, segura, ideal pra filmes, séries, jogos e, é claro, festinhas e ouvir a clube também. Mais diversão, menos bagunça na cozinha. E ela saiu de presente, sabe pra quem? Ela saiu para Patrícia Monteiro Santos do Varjão. Final de telefone 5480, Patrícia, que presentaço, hein?
1: A sua família.

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0: Muito boa tarde, fique à vontade.

mensagem agora. Oi, tá em casa? Você diz, tô indo pra aí. Aí vem o problema. O que você vai servir? Qual receita mirabolante? Aquela que você vai tirar da cartola e... tipo, essa vai dar certo. Conta pra clube, manda seu áudio. 61995750118. Enquanto isso, a gente já começa o primeiro bloco do Amnésia de hoje, falando de um grupo chamado Ace of Base. A música All That You Want, de 92.

0: Wants de 1992. Quanta música boa, quantas recordações, hein? Isso é gostoso demais numa tarde de domingo, fala a verdade, conta pra mim. Oh, doideira, isso é bom. E olha que ainda vem muito mais por aí, prepare-se. Por enquanto, a Clube quer saber de você naquele nosso bate-papo, que é o seguinte: pintou alguém, vai pintar na verdade alguém na sua casa agora. Ela disse assim: tô indo, e você não tem ideia do que servir. E de repente, pumba, lembrou de uma receita. A Clube quer saber que receita é essa top que você vai servir pra essa pessoa. Conta pra Clube Maria das Mercês.
1: Com certeza, uma pessoa chegasse da minha casa, eu iria simplesmente oferecer, né?
0: O quê?
1: Um bolo de cenoura, né? Um bolo de cenoura. De chocolate.
0: Delícia.
1: Só ouro.
0: Só ouro.
1: Com certeza a pessoa não ia deixar de querer, né?
0: De jeito nenhum.
1: Aqui é Clube, tá na Clube, tá?

0: 93, Gillette com Short Dick Man em 94 e Twenty Finger Lick It 95. Quantas recordações, hein? Ainda temos muito mais amnésia e muita coisa pra relembrar.
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0: Pois é, mais uma das coisas que a gente quer relembrar também é aquela receitinha básica de SOS, de socorro, ou seja, alguém vai chegar na sua casa agora e você vai servir o quê? Rápido? Qual receita mirabolante é essa, Joel?
2: Rapaz, eu ia preparar um bolinho de chuva, um biscoitinho aqui por ele.
0: Delícia,
2: hein? E ganhar a cafeteira da Rádio Clube, passar aquele cafezinho, né? Nada melhor que tomar um café, comer um bolinho de chuva e ouvir na melhor rádio do Brasil.
0: Com,
2: a Clube FM. Tá na Clube e tá bom demais.

A gente continua viajando no tempo, né? Vamos dar uma chegadinha em 1985. Lembrou da música? Ih, tem uma curiosidade. Essa música é o seguinte: é do grupo The Outfield, Your Love, que também teve uma versão com o Abdullah. Abdullah é um cantor de rapper jordaniano que participou do projeto produzido pelo DJ Malboro, People Base. Essa versão foi lançada em

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1: E grandes recordações, como também você recordou Lil Suzy com Tony Garcia, Take Me In Your Arms, 91, Latino Me Leva, 1994, e The Outfield e Abdullah com Your Love, numa versão exclusiva Clube, para você ouvinte Clube, né? Nessa versão remix.

0: E aí? Que você faz rapidinho? 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
1: E quando a visita liga falando que tá indo, gente do céu. Eu tô em casa, né? E falo, olha, passa na padaria e traz o pão.
0: Boa.
1: Porque faço um cafezinho, né?
0: Isso.
1: A gente troca uma ideia, toma um cafezinho com leite.
0: Uhum.
1: Porque a família já é grande. Ainda vem visita.
0: Aí
1: e às vezes só pra comer.
0: Complicado,
1: nos
0: né?
1: horários indesejados.
0: Eita.
1: Não, não rola não.
0: Rola não.
1: Um beijão pra vocês, Karen Santos e Achundo.
0: Falou, Karen, tá certo. Gostei da dica, viu? Ó, oi, tá vindo? Traz um negocinho. Isso é bom. Bom, a gente continua matando saudade, coisas boas. Vamos pro último bloco da Amnésia. Vamos recordar mais coisas. Essa aí é de 1985. Baltimore Tarzan Boy. O refrão com o famoso grito do Tarzan Boy tornou-se uma das marcas registradas da música. O hit foi um grande sucesso internacional, chegando ao top 10 da parada Billboard Hot 100 nos Estados Unidos, tornando-se aí um dos maiores clássicos ítalo-disco dos anos 80.

0: fechando com chave de ouro, Amnésia, hein? Coisa boa!
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0: Pois é. Michael Jackson recordando 1983 Thriller. Vale lembrar que esse videoclipe Thriller aí revolucionou a indústria musical ao transformar videoclipes em grandes produções cinematográficas. Com cerca de 14 minutos de duração, tornou-se um dos clipes mais famosos da história e ajudou o álbum Thriller a se tornar o mais vendido de todos os tempos. Recordamos também nesse bloco Oingo Boingo, Stay 1990, Simple Minds, Don't You Forget About Me, 85 e Baltimore Tarzan Boy começando bem. Lembre-se que ainda estamos sem parar. 4 horas de música no intervalo comercial, ou seja, daqui a pouquinho ainda vai começar o nosso Happy Hour, mas agora tem presente pra você, hein?
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0: Pois.

0: 92, Eric. Presentaço, hein? Vai curtir a telona com pipoquinha e refri.
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0: demais passar um domingo ouvindo música bacana, né? Participando das promoções, ganhando presentes e, é claro, dando dicas, claro. Tipo assim, primeiro mandar um especial pro Guará, o Marcos, Nicole e Otávio, Renato, Paula, Sandro e Ourinhos, Riacho Fundo 2, Tatiana, Eduardo e Ulisses, e Unaí, Wagner, Yuri e Zilda. E aí vem a dica assim, tipo, pintou alguém na tua casa, de repente você, eita, o que servir? Josué, conta aí.
1: Lá é miojo, viu? Se chegar de última hora, não tiver feito nada, vai miojo mesmo.
0: Não aviso antes, né?
1: Ah, me coloca nas promoções aí, hein? Tá na clube, tá bom demais.
0: Tá certo, Josué. O jeito é improvisar e deixar a pessoa pelo menos com alguma coisa, né? Nem que ela traga o pão, quem sabe, um refri, leite, vai lá, um suquinho, ajuda também, né? Tá na clube, tá bom demais? Timor, yes, no Happy.

Pois é, lembrando que você ainda pode participar mandando seu áudio pro 61995750118 contando pra clube. Tipo assim, você recebeu uma mensagem agora dizendo que vai gente na sua casa. O que você vai fazer rápido, de repente, né, pra poder salvar essa situação? Conta pra clube.

Kelma e Valdir Nháguas Lindas, Monique, Edna e Ícaro e Belo Horizonte tem Natan, Jeremias e a Raíssa. Bacana. Olha, a Jaqueline disse que um omeletezinho sai top rapidinho e dá pra atender a necessidade. O que que você faria? Conta pra clube, porque tá na clube. Tá bom.

0: Clube, a rádio oficial da música boa, Justin Bieber, Sorry.
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0: Tá bom demais esse Happy Hour, sempre com presentes pra você, valendo duas vagas para o encontro marcado Clube com Zé Neto e Cristiano. Lembrando que é um evento exclusivo pra você, ouvinte Clube. Ele cantando ali pertinho, só pra você, coisa boa. E você ainda pode levar uma pessoa, hein? Bom demais, né? E inclusive a gente manda alô pra turma que tá com a gente, olha, em Altamira, Evandro, Alice, Camila, Itapuã, Mariana, Betânia e Jean, Ourinhos, Igor, Silvânia e William na Ceilândia Norte, Natália, Poliana e Lucas. Lembrando que a gente continua com a nossa pergunta, a nossa enquete seguinte: você recebeu uma mensagem que alguém vem pra sua casa agora à noite, isso, chega de repente, e você vai fazer o quê pra servir? Um lanche, um

0: no Happy Hour da Clube Ferg, recordando 2007 Big Girls Don't Cry. Hora de presente.
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0: Pois é, e olha só, quem se deu bem com duas vagas para o encontro marcado Clube com Zé Neto e Cristiano foi a Yasmin Duarte Pacheco, de Águas Claras. Final de telefone 4542, parabéns, Yasmin, garantiu sua vaga, ainda pode levar um convidado ou convidada, hein?
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0: a rádio oficial da música boa. Mais uma pra você anotar pra sequência clube, tá? Anota aí, Lady Gaga. Always remember us this way. Anotou?
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0: Pois é, a gente continua com a sequência. Mais uma pra você anotar, Brian Ferry, Slave to Love. E a nossa pergunta continua também. Lembrando que tem um ventilador Mondial presente da hora. E a pergunta é, tipo, você recebeu uma mensagem que tá chegando gente em casa agora, na tua casa. Que você vai servir? Assim, pegou de surpresa? Conta pra Clube Kátia.
2: Eu serviria um cafezinho com tapioca. Tá na clube, tá bom, Ivan?
0: Bom, isso é gostoso, é bom, num domingo, hein? Gostosinho, gostosinho. É bom que não pesa, é leve. Tem gente que diz que engorda, né? Mas o importante é servir a

0: na sua casa agora. Você não sabia? E aí, o que que você vai servir pra essa pessoa, Alex? Tá falando da onde?
1: Cachoeira, Itapemirim, Espírito Santo.
0: Beleza.
1: Ah, na minha casa, quando chega visita de surpresa, assim, de direto, isso acontece?
0: Sim.
1: Já deixa a broa no jeito, já.
0: Ó.
1: A broa de fubá já fica no jeito.
0: Prontinha.
1: Só passa um cafezinho na hora ali.
0: Ó, coisa boa.
1: Uma broinha de fubá. E o povo fica satisfeito, hein?
0: Verdade.
1: Isso porque tá na clube. Tá bom demais.

0: tá no site também, Alexa, Sky, que bom que você tá levando a Clube pra tudo que é lugar. E é justamente aí que a Clube quer saber. Tipo, chegou alguém inesperadamente na sua casa, não avisou nem nada. É, sem avisar. Que você serve?
1: Aí eu bato um bolo de milho rapidinho, de latinha.
0: Entendi.
1: Faço um café. E tá tudo certo.
0: Tudo certo.
1: Gosto finalzinho.

0: apostando pra você. São 5 mil reais pra você fazer o que quiser. Coisa boa. Acha que parou por aí? Nananina não tem presente?
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0: Pois é, saiu o ventilador da Mondial com repelente, é isso mesmo. Agora é vento e proteção ao mesmo tempo, refresca o ambiente e ainda afasta os mosquitos que incomodam a sua casa. 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Sabe quem se deu muito bem com esse ventilador da Mondial? Breno Xavier Souza da Ceilândia. 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Bacana, Breno, super presentaço. Gente, abraços, boa semana pra você. Tá chegando a Flavinha e o Night Club, é claro, mais presente pra você. Valeu, tchau, tchau.

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principalmente. A Clube ama estar no seu coração. Nós estamos aqui ao vivo. Eu sou a Flavinha. Beijo, prazer. Prazer estar contigo a partir de agora. Tem presente? Claro que tem, Clube. Tem presentão pra você. Pra você participando com a gente no 619-9575-0118. Uma hora de música sem intervalos. A gente começa com essa viagem linda no tempo. Ai, que maravilha. Amor, obrigada pela carona, tá? Beijo, boa volta pra casa. Ô, Marquinho, boa volta pra casa pra você também. Já tem uma perguntinha marota pra você responder e

músicas no finalzinho. Manda as músicas que você anotou, acrescenta os seus dados, boa sorte. A Clube vai te ligar e vai perguntar, tá? E aquela sequência do dia 12. 12 de julho, 19 horas, 7 da noite. Você anotou? Então vamos nessa. Você vai conferindo uma por uma e aí fatura R$5.000. Na faixa, bom demais, hein? Quanto mais chances, mais oportunidade. Quanto mais sequências, mais oportunidades, mais chances você tem de ganhar. Deixa eu mandar um abraço aqui pra Isabel Carvalho, minha querida, minha bonita, na Samambaia Sul. Quem tá com a gente também, já mandei beijo pra ela, pra Elizabeth. A Simone Evangelista de Águas Lindas de Goiás também tá com a gente. E a perguntinha de hoje, vamos lá, liberando esse seu lado coach. Mas antes eu tenho aqui, quem mais? Abraço pra turma? A gente manda.

0: que tá começando agora, me conta.
1: Uma semana abençoada por Deus pra todos vocês.
0: Amém.
1: Aqui é Karen Santos, do Resto Fundo.
0: Oi.
1: E eu só daria o seguinte conselho.
0: Tá.
1: Só vai, porque tem coisa que se a gente não fizer por nós, ninguém faz.
0: É isso aí.
1: É isso, um grande
0: Gostei.
1: Beijo. Eu gostaria muito de ganhar o prêmio da hora, que essas verdinhas aí
0: isso.
1: fazem o maior sucesso, né?
0: Uhum.
1: Nesse calor, então, bem geladinho, um beijão.
0: Ah, menina.
1: Aqui é Clube, tá na Clube, tá bom demais.
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2: Flavinha, o conselho que eu dou pra quem não tá com vontade de iniciar a semana.
0: Isso.
2: É aquele, contos e boletos
0: Boleto.
2: Não pegam folga.
0: Não.
2: Tá bom? Abraço.
0: Beleza.

0: Gaga e Bradley Cooper. Você curtindo a programação da sua clube? Clube! Que bom ter você por aqui. Esse é tema do filme Nasce Uma Estrela. É um filme meio triste e tal, mas vale super a pena. A atuação da Lady Gaga tá incrível. Boa noite, ouvinte!
1: Olá, Flavinho, galera da Fuga. Aqui é a Carol.
0: Oi, Carol.
1: A minha frase motivacional para início da semana é: se a segunda fosse boa, chamava sexta. Mas já que ela chegou, vamos juntos.
0: Vamos juntos!
1: Desejo uma ótima noite a todos e uma excelente semana. Aqui é Clube, tá na Clube, tá bom demais.
0: Você arrasou, menina, amei, amei. Essa é a Ana Carolina Carol de Águas Claras. A gente também manda abração aí pra Márcia Medeiros e pra

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0: Castro Melo Candangolândia se deu bem, hein? Já a gente volta. Um minutinho.
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